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6: Agora são 6:51, 6:51, hoje segunda-feira, 1º de junho de 2026. Bom dia para você que está ligado na programação da Amizade, aquele abraço. Uma excelente segunda-feira, uma boa semana, um excelente mês de junho que se começa hoje, 1º de junho. E você que começa a lida, você que já começou, você que daqui a pouco vai se achegar para lida. Assim a Rádio Amizade na tua companhia e você na nossa, juntos e misturado, até as 8:30 com mais um programa Campo e Cidade. 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Seis horas 53 minutos. Aquele abraço para o nosso amigo Juquinha lá em Siríaco. Aquele abraço, Juca da Jandira. Alô, Juca. É, o Juca tá tomando o chimarrão e daqui a pouco vai bater a tramela do rancho, hein? E vai se atracar na lida, mas enquanto isso tá ligado na programação da Amizade. Vamos com música. Corpo e Alma, Tem Alguém no Seu Lugar. Depois tem os atuais, Pássaro Livre.

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7: Agora são 7h04, 7h04. Vamos trazendo a previsão do tempo. Hoje, segunda-feira, sol com muitas nuvens durante o dia, período de céu nublado. Noite com muitas nuvens, mínima de 11, a máxima chega aos 18 graus. Mínima de 11, a máxima chega aos 18 graus. 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
7: Olha a hora, são 7h05. Tá ligado na amizade, tá na melhor companhia. Campo e Cidade até as 8h30. Bom chimarrão pra quem tá chimarreando, pra quem já tá na lida, boa lida, pra quem tá acordando. Ótima segunda-feira, bom mês de junho que está começando. 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Vamos com música. A partir de agora, o som do Rio Grande. Os Serranos, tô voltando pra cá.

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0: Venho de longe. Agora são 7 horas 21 minutos, 7:21. Segue o sucesso do Rio Grande na programação.

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5: E nós seguimos com a programação, agora são 7 horas e 36 minutos. Sempre agradecendo você pelo carinho, pela audiência, o desejo de uma excelente semana. Segundou, hein? Hoje, 1º de junho. É, segundou, semana começando, mês começando. E você que já começou a lida, tá atracando com os dois pés juntos, vamos devagar e continuado, né? Esta semana, para quem pode ficar de feriado, é mais curta. Na quinta-feira, dia 4, é feriado de Corpus Christi. Então, dia 4 é feriado na quinta-feira. 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Sete e 38 da manhã, tem mais música chegando.
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6: 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Agora são 8h05, 8h05, é segunda-feira, hein? Hoje, 1º de junho, teremos sol com algumas nuvens, mínima de 11, a máxima chega aos 18 graus nesta segunda-feira, mínima de 11, a máxima chega aos 18 graus.
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8:06, 8:06. Aqui nós estamos e seguimos na tua companhia na programação da Amizade. Agradecendo o carinho e audiência de todos. 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

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Oito horas, 7 minutos. Grupo Cordiona, Rosa Branca.

0: Olá a todos. O investimento em esporte e lazer são muito importantes. E hoje, tenho ótimas notícias para o nosso esporte, garantindo saúde e bem-estar. Já está em fase de licitação a reforma do cercamento, dos vestiários do nosso módulo esportivo. Vamos garantir um espaço mais seguro, moderno e confortável para as nossas famílias e os nossos atletas. E as novidades não param por aí. Também foi assinado o convênio para a instalação da iluminação da nossa pista atlética. Isso significa que você poderá praticar suas atividades físicas também no período da noite, com total segurança. É o trabalho se transformando em mais qualidade de vida para todos. O esporte une as pessoas e promove a saúde. E nós seguimos firmes, cuidando do que é de todos. Um grande abraço e seguimos juntos.
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8:20, segunda-feira, 1º de junho. Já estamos chegando ao final da nossa programação, agradecendo aqui a audiência, o carinho de todos. Desejo de uma excelente semana, um bom mês. E antes de encerrar, vamos também mandando um abraço lá para o pessoal de Nossa Senhora da Conceição Siríaco, nosso amigo Silão e todo o pessoal, hein, agradecendo a participação de todos ontem na grande festa. No sábado, dia 30, aconteceu o almoço. E aí ontem, dia 31 de maio, domingo, a grande festa, hein? Casa cheia, animação de Lucas e Francisco. Sucesso, e a gurizada mandou bem o repertório lá. O pessoal se divertiu do começo ao fim da festança. Deu grande, hein? Deu grande. Foi de rachar a chincha. É o agradecimento aí do nosso amigo Silão e todo o pessoal lá que faz parte da diretoria da comunidade Nossa Senhora da Conceição Siríaco. E também falando em Siríaco, né? Lembrando que no dia de ontem, já no sábado, parte da cidade não tinha água, hein? E aí nosso prefeito municipal Dacir Melo está informando que queimou a bomba, né? Uma das bombas ali que mantém o abastecimento em parte da cidade. E aí o pessoal da Corsã foi procurar aonde estava o problema, e no final da noite de domingo, né? Final da tarde, início da noite, aí chegou uma bomba nova e aí o pessoal colocou. Então acreditamos que já voltou o abastecimento de água em parte da cidade, que ficou aí o domingo todo sem água, hein? Lembrando, pessoal ali da região da cidade que falta água seguidamente, não é por parte da prefeitura. A prefeitura não tem nada a ver com o pessoal da Corsã, não pode interferir, né? Apenas cobrar, como o prefeito está fazendo. Inclusive já marcou audiência em Porto Alegre com o pessoal que representa esta região, que faz parte do Siríaco, para cobrar e levar os problemas, e que já há vários dias, ou seja, mês, vem faltando água em parte da cidade de Siríaco. Mas lembrando que não é um dever da prefeitura manter sempre o abastecimento em dia, e sim da Corsã. A prefeitura apenas, o prefeito na condição de prefeito, juntamente com o vice Quinha, o prefeito Dacir, o que ele faz é ligar, né, pro pessoal ali que representa a Corsã em Siríaco, que atua, e também o pessoal da regional para cobrar. Mas não é um dever da prefeitura manter o abastecimento, nem pode interferir no serviço, né? O pessoal pensa, ah, por que o prefeito não pega uma equipe ali e vai achar onde está o problema? Isso a própria lei não permite, né? Porque é uma obrigação da Corsã. Tá dado o recado. 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E claro, no sábado, aquele almoço tradicional, e no domingo você pode também encomendar o seu churrasco. 8:25, fica aí, irmãos Bertucci, convite que recebi.

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9: 8:46.

8 horas 47 minutos, 8h47. Bom dia de segunda-feira, bom dia de início de semana, bom dia você que nos ouve, ouvinte. Bom dia você que nos acompanha pelas redes sociais, você que nos leva de carona aí no seu carro, no seu caminhão, a você que nos acompanha aí na sua casa pelo teu rádio, você também que pegou teu celularzinho aí, acessou os nossos aplicativos e sintoniza com a gente durante todo o dia. Meu abraço grande e especial pra você. Eu sou Rosane, vou na tua companhia nessas 3 horinhas e meia, né? Das 8h30 ao meio-dia, com muita música pra você, nossa previsão do tempo também. Neste momento aqui na nossa cidade, né? Tempo nublado. Hoje, segunda-feira, dia 1º de junho, também iniciamos não somente uma semana, né? Mas também um novo mês aí do ano de 2026, mês de junho, Dia Nacional da Imprensa. Também morte do jornalista Carlos Castelo Branco em 1993. Também começa a ser vendido no Brasil medicamento Viagra em 1998. Também lançamento do Correio Brasiliense, o primeiro jornal brasileiro, em 1808. Hoje também, dia de São Justino. E faltando 213 dias para o ano de 2027. 213 dias para o ano de 2027. A melhor programação, é claro, você encontra aqui com a gente, né? No espaço que vai aí das 6 horas da manhã, todos os dias, até meia-noite, com muita música. Também informação aqui no nosso programa, tem o nosso momento mensagem às 11, tem a nossa previsãozinha do tempo, tem muita música e tem também a tua participação. É claro, você pode participar com a gente pelo nosso WhatsApp, ligar 3351-1277 ou mandar aí a tua mensagem, o teu áudio pra gente pelo 984-352490.

madrugada pra você que nos ouve todas as manhãs. E o teu pedido é essencial, né? Pra gente fazer uma programação especial aí durante toda esta semana também, durante todo o mês aí de junho, né? Quase... Estamos na metade do ano, né? Já praticamente estamos na metade do ano. Então, a você que sempre, né, desde o comecinho do ano e vai com a gente todos os dias neste espaço especial até o fim do ano, a gente agradece sempre de coração. Obrigada pela preferência. Ouvinte, querido! Começamos com um sucesso sertanejo de Jean e Giovanni, Você em Minha Vida. Bom dia! Bom dia, Rosane, na tua companhia. Fique com a gente.

0: Olha, que emoção para nós, hein? Rio Negro e Solimões, o sucesso do Brasil, carrega a bandeira da música sertaneja há muitos e muitos anos e ainda vai por muitos e muitos anos. Nós estamos honrados. Obrigado pela presença.
1: Grandes amigos. Valeu, Felipe. Valeu, Falcão.

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0: Tem que parar com essas confusão, Fran.
1: Não dá pra ir, não.
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6: Nota de falecimento. 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Celebração da esperança hoje às 16 horas e logo após o seu sepultamento no cemitério da Sociedade de São Domingos do Sul. 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

9:33, aviso de utilidade pública. Um grupo de mulheres do nosso município aqui de Davi Canabarro está mobilizado com a intenção de arrecadar fundos para aquisição de lençóis e cobertores que serão destinados ao Hospital São José de Davi Canabarro. E a sua colaboração pode ser feita com qualquer valor e poderá ser entregue para as seguintes pessoas: Nelly Tiziane, no loteamento Razeira, Juvildes Ganzerla, Olene Betanin, na loja Denise Ganfredo e também no Hospital São José. Mais informações com a enfermeira Simone Tibola. Colabore, faça a sua parte. Vamos de música para nossa amiga Marilene, que tá ligadinha com a gente. Alô, Marilene, um super abraço. Tô oferecendo pras amigas Sueli, também pra Gessi, também pra Zenilda e pra todo o pessoal que tá ouvindo a nossa programação e também pra nós aqui da rádio. Obrigada pelo carinho, Marilene. Uma ótima semana pra você. Tem Renan Júnior, é preciso amar. 9:34.

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5: Vamos seguindo com a nossa programação e também com o sucesso especial de Daniel aqui na programação Inexplicável.

0: A música Horizonte Azul foi a que tirou Lucas e Luan do anonimato.
1: Essa canção embalou muitos corações. Lançamos em 96 e não paramos mais.

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0: 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Aviso de utilidade pública, um grupo de mulheres do nosso município está mobilizado com a intenção de arrecadar fundos para aquisição de lençóis e cobertores que serão destinados ao Hospital São José, aqui de Davi Canabarro. E a sua colaboração também pode ser feita com qualquer valor e poderá ser entregue para as seguintes pessoas: Nelly Tiziane, no loteamento Razeira, Juvildes Ganzerla, Olene Betanin, na loja Denise Ganfredo e também no Hospital São José. Mais informações com a enfermeira Simone Tibola. Colabore, faça a sua parte. Vamos de música. Quero mandar um abraço grande pro nosso amigo Mauro, lá de Casca, tá ouvindo a nossa programação. Bom dia, Mauro. Abraço pra você. Tá oferecendo especialmente pra esposa Rose. Eles que estão ligadinhos com a gente tem Paula Fernandes, Amar de Novo.
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0: 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Grande abraço ao nosso amigo José Júnior. Tá oferecendo pro Ita, pro Everton, pro Tiaguinho, pro Luizinho e também pro Nego Bira. Eles que estão acompanhando a nossa programação. Um abraço, pessoal. Aí o José Júnior, pro Ita, pro Everton, pro Tiaguinho, pro Luizinho e também pro Nego Bira. Banda Corpo e Alma, nosso amor terminou. Depois pro meu amigo Paulo Celso, lá da linha Massocato Caseiros, ligadinho com a gente, nosso amigo Paulo Celso, Mato Grosso e Matias. Pedaço de Minha Vida, participação de Chitãozinho e Chororó.
1: 10h41.

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0: Costuma com nós.
1: Muito obrigado, gente. Boa noite. Parabéns pra vocês.
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Nota de falecimento à funerária São Luís, à esposa Elza, aos filhos Rejane e Roselene, genros Cláudio, Omir e Wilson, netos Tainá, Lucas e Felipe e demais familiares, com profundo pesar comunicam o falecimento de Valírio Maria Benvenu, com 78 anos. O seu corpo está sendo velado na Capela Mortuária Municipal de São Domingos do Sul. Hoje, às 16 horas, celebração da esperança e logo após o seu sepultamento no cemitério da Sociedade de São Domingos do Sul. Com pesar, noticiamos o falecimento de Valírio Maria Benvenu, com 78 anos.

0: ligadinha com a gente. Alô, Neiva, um super abraço pra você. Uma ótima segunda-feira pra você também. Obrigada pelo carinho, Renan Júnior. Como posso te esquecer?
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pedido da nossa amiga Edith, que tá ligadinha com a gente. Edith, vamos dançar mulherada aqui na programação pra nossa querida amiga Edith, que acompanha a programação da Amizade nesta manhã.

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1: Vamos para o nosso momento mensagem de hoje no patrocínio sempre da Center Pharma na cidade de Vanini e a parte de Deus. Não me deixe rezar por proteção contra os perigos, mas pelo destemor em enfrentá-los. Não me deixe implorar pelo alívio da dor, mas pela coragem de vencê-la. Não me deixe procurar aliados na batalha da vida, mas a minha própria força. Não me deixe suplicar com um temor aflito para ser salvo, mas esperar paciência para merecer a liberdade. Não me permita ser covarde, sentindo sua clemência apenas no meu êxito. Mas me deixe sentir a força da sua mão quando eu estiver caído. Os versos do poeta indiano Rabindranath Tagore nos provocam profundas reflexões sobre como tem sido a nossa relação com o Criador. Identificamos Deus como a inteligência suprema do universo, o Pai infinitamente justo e amoroso, Criador de todas as coisas, rege o cosmos utilizando-se de leis perfeitas. Encontramos na prece e na elevação de pensamentos um recurso magnífico de contato com essa providência divina, mergulhando na nossa essência espiritual. E a prece nos permite um mergulho para dentro, lá de nós mesmos. É exatamente nesses momentos que nos deparamos com as questões. O que dizer? O que pedir? Por que pedir? O que nos dá o direito de usar deste instrumento como um canto de lamento e petições sem fim? Comecemos pelo mais básico e simples de entender. O simples fato de conseguirmos esta conexão com o Criador, de conseguirmos elevar os nossos pensamentos, sempre tão presos à materialidade, já nos traz ganhos inigualáveis. Este contato com a nossa essência verdadeira equivale a um recarregar de energias, a uma reconexão a algo que está desconectado e nos causava prejuízos. Recordemos, nós fomos criados por Deus, portadores da sua assinatura. Daí podemos extrair a coragem que nos falta tantas vezes, o ânimo que parece nos abandonar em tantas oportunidades. E não somos qualquer coisa. Fomos criados à sua imagem e à sua semelhança. Não estamos abandonados num universo onde reina o caos. Fazemos parte de um sistema maravilhoso regido por leis perfeitas e belas, que mal principiamos a compreender. Em palavras mais fáceis, fazemos parte de algo grande, muito grande. E assim, se qualquer situação desafiadora nos surpreende, é porque nós temos condições de enfrentá-la. Ou porque chegou a hora de enfrentar e seguir adiante. Deus está ali, dizendo exatamente isso, fazendo-nos encontrar em nós mesmos as forças que não acreditávamos possuir. E depois que aquilo passa, alguns de nós imaginamos a cena em nossa consciência, quem sabe ouvindo uma voz a nos dizer: viu como era possível? Eu fiz você assim. Só você não havia descoberto tudo o que poderia fazer o suportar. Demos mais um passo juntos e agora está mais forte, mais maduro. Dentro de ti coloquei paciência, perseverança, determinação. Todas as virtudes estão aí, esperando apenas serem despertadas e também cultivadas. Eu fiz e ainda faço a minha parte. Basta você fazer a sua. Com o trabalho, com o amor, você poderá se tornar cada dia mais feliz. Então, confie sempre em mim. E é verdadeira essa mensagem. Que Deus coloca dentro de nós a paciência, a perseverança e a determinação. Todas essas virtudes estão dentro de nós. Mas muitas vezes nós não as despertamos, não cultivamos aquilo e pensamos que merecemos o pior. Pensamos que Deus esqueceu de nós, que Deus não gosta da nossa vida.

0: né? E ainda pensamos mais, né? Que não somos merecedores do que tudo o universo tem a nos oferecer. Então, como diz a nossa mensagem, Deus está ali dizendo exatamente isso, fazendo-nos encontrar em nós mesmos as forças que muitas vezes nós não acreditamos possuir. E em qualquer situação, né, que seja ela desafiadora, importante, nós temos condições de enfrentá-la. E chegou a hora de enfrentá-la, seguir adiante. Porque nós fazemos parte de algo grande. Algo que Deus construiu somente para nós, seres humanos, seres vivos. Então não pense que você está num universo abandonado pelo Criador. Não, muitas vezes nós é que nos sobrecarregamos. Nós que colocamos uma carga maior dentro da nossa vida e nós pensamos que não conseguiremos suportar. Mas a carga, muitas vezes, do falso otimismo, a carga daquilo que nós, muitas vezes, não conseguimos entender, das ambições, né? As causas, muitas vezes, que nos trazem o egoísmo estampado de pensar que nós somos os únicos seres humanos que merecemos o melhor. Então, nós aí não estamos fazendo a nossa parte. Porque a nossa parte é entender que todos nós precisamos e somos descendentes do Criador. Em nós tem a sua assinatura, como diz a nossa mensagem. Mas muitas e muitas vezes nós precisamos ficar ali, né? Pensando que não sou uma pessoa abençoada, pensando que Deus esqueceu de algo para nós. Então reflita sobre essa parte na sua vida. Veja como é possível, porque Deus nos fez assim. Ele nos fez para suportar tudo. Assim nos tornaremos mais fortes, mais maduros, entenderemos mais sobre nós mesmos, nos conheceremos. E assim podemos também exercitar a nossa paciência, o nosso otimismo, a nossa perseverança e a nossa determinação. Porque tudo está aí. Basta que a gente persevere. Basta que a gente cultive, que a gente desperte o que há de melhor dentro de nós. Então, a você que está ouvindo o nosso momento mensagem, né? Lembre-se que Deus diz, né? Eu fiz e ainda faço a minha parte. Basta você fazer a sua. Com trabalho, com amor, você poderá se tornar cada dia mais feliz. Confie em mim. É, Jesus está pedindo para você confiar nele. Confiar na sua sabedoria, no seu amor, né? E nós não temos outra solução, né? A não ser confiar naquele que nos fez, naquele que nos criou a sua imagem e semelhança. Ele é conhecedor da nossa vida, das nossas batalhas e lutas que estamos vivendo e no tempo certo, sempre chega com a solução para nós. E sempre diz que tudo passa, por mais que, né, muitas vezes vivamos aí numa tormenta que parece não ter fim, mas ele sabe que no momento certo, ele acalma as águas e nós estaremos seguros no seu barco. Então nunca esqueça, né, que você é parte de Deus. Você é a maior criação dele. Então com certeza ele estará sempre do seu lado. Grande abraço a você que nos ouve, acompanha o nosso Momento Mensagem, todas as manhãs, às 11 horas, todos os dias, no patrocínio da Center Pharma. Abraço grande lá pro pessoal da Center Pharma, né, Divanine, sempre com a gente. Nossa mensagem de hoje, a parte de Deus. Grande abraço a você, ouvinte. Nosso Momento Mensagem volta novamente amanhã, terça-feira.
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Por aqui a nossa previsãozinha desta manhã de segunda-feira de sol, com nuvens durante o dia e períodos de céu nublado, noite com muitas nuvens, né? Até agora, aqui na nossa cidade não apareceu o sol, a gente aguarda, né? Porque tá complicado de aparecer o sol esses últimos dias, né? Mas a nossa previsão é de sol, mas com muitas nuvens durante o dia e períodos de céu nublado, noite com muitas nuvens. Temperaturas entre 11 e 18 graus, né? Neste momento tá fazendo aí 14 graus. Para amanhã, terça-feira, né? Nós teremos aí sol e nuvens durante o dia, períodos de céu nublado, noite com poucas nuvens, temperaturas entre 10 e 19 graus. Para quarta-feira, sol com diminuição de nuvens de manhã, tarde ensolarada e noite de céu limpo. Opa, aí ó, para quarta-feira talvez nós teremos mais sol, né, do que hoje e amanhã. Temperaturas entre 10 e 19 graus para quarta-feira. Essa foi a nossa previsãozinha do tempo.

0: Bom dia, bom dia, bom dia na programação. Vamos de sucesso, San Marino, Latinha na Goteira.
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11: Bom dia, bom dia, bom dia na programação da Amizade. Vamos com este cara, sou eu, DJ Rumo a Fátima. E essa vai especialmente pro nosso amigo Natalino lá de Marau. Estamos ligados, eu e o João. Roda uma música aí com o DJ Rumo a Fátima. Esse cara sou eu. Abraço grande do nosso amigo Natalino e também nosso amigo João. Pessoal que tá sempre ligadinho com a gente na companhia lá na cidade de Marau. Pra vocês o sucesso, então, aqui na programação da Amizade.

0: tá aí os sucessos da nossa programação nesta manhã de segunda-feira. E vou deixando por aqui meu abraço grande, obrigada pelo carinho e também pela preferência. Você, ouvinte, que se ligou, que participou, pediu a tua música, deixa o meu abraço e volto amanhã a partir das 8h30. Te espero com muita música aqui na nossa programação de todos os dias do nosso Manhã Amiga. Deixa o Portal da Serra, Cão Sem Dono, também o sucesso de Calypso, Tic Tac, na programação. Até mais, tchau, tchau.
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5: Um excelente começo de tarde pra você. Aliás, hoje começando aí um monte de coisas, né? Hoje começando mais uma semana e hoje também começando mais um mês, dia 1º de junho de 2026. E o nosso Show da Tarde também já está no ar pra você, em especial pra você que desde cedo, é claro, tá acompanhando aqui toda a grade de programação da mais ouvida de toda a região. Muito prazer, que bom ter você na companhia. Eu sou o Celso Aquino e fico junto com você a partir de agora com muita música bacana, a sua interação também, participando com a gente através dos nossos contatos, claro, né? 98435-2490 para você participar com a gente a qualquer momento, mandando a sua sugestão musical aqui pro nosso Show da Tarde, também pedindo aí a sua favorita, inclusive agora também, né? Nessa nossa primeiríssima hora que toca pra você o melhor do passado, participe com a gente e manda o seu pedido com aquele sucesso que você já não escuta há muito tempo, pra juntos recordarmos e voltarmos no tempo, recordando grandes clássicos que marcaram épocas e, claro, é sucesso até hoje. Um grande abraço pra você, obrigado já pelo carinho da sua companhia, pra você que a partir de agora confere muita música bacana e o melhor do passado aqui no nosso Show da Tarde.

0: E tá aí pra você, trazido dos anos de 1995, e você recordando aqui no nosso show da tarde, o som do Copacabana Beach, Mel da Sua Boca, fechando aí o primeiro bloco que abriu essa edição de hoje aqui do nosso show da tarde, tocando o melhor do passado pra você. 12:15. 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A grandiosa festa em honra ao padroeiro Santo Antônio na comunidade Usina em Casca. Tarde dançante com o Fábio Martelo e também a banda toda aí, né? Também no dia 7 de junho, festa em honra ao padroeiro em Santo Antônio do Quaraí, em Santo Antônio do Palma. Tarde dançante com o Dalmas Companhia Show. No dia 12 de julho, tem a festa em honra à padroeira na comunidade Nossa Senhora do Carmo, Santo Antônio do Palma. Reunião dançante com os irmãos Moretti. No dia 18 de julho, tem um tradicional jantar dançante servido nas mesas, tá? É em São João Bosco Sirico, animação com o Grupo Elo. Depois, no dia 26 de julho, festa da padroeira em Santa Ana, em Santo Antônio do Palma. Reunião dançante com o musical Zafira, com entrada franca para você, tá? Eventos atendidos pelo comércio de bebidas Silvestre de Gentil. Também com a gente aqui nessa nossa primeiríssima hora, tocando o melhor do passado para você. Para já, intervalinho, daqui a pouco eu volto com muito mais. Fica aí.
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0: Uma excelente tarde de segunda-feira para você e uma ótima semana para você também. Já estamos de volta aqui com o nosso show da tarde. Vamos também cumprimentando aqui o nosso ouvinte, o Vaguinho de Muitos Capões. Vaguinho, um grande abraço para você e uma ótima semana para você também. Valeu aí pela companhia, prestigiando aqui o nosso show da tarde. Abração. Bom, vamos falar também que tá com a gente aí a empresa BV Agrícola. 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Nesse momento estamos com 11 graus de temperatura aqui em nosso município, aqui ainda fica na Barra, e olha, tem surpresa pra você essa semana aqui no nosso Show da Tarde, tá? Sim, vai ter um sorteio bem bacana e no decorrer de nossa programação, fica ligado aí, eu trago pra você como você vai estar participando com a gente, se inscrevendo aí e participar deste presentaço. É, coisa boa tá vindo por aí, tá? Fique ligado no nosso Show da Tarde, daqui a pouco eu trago pra você os maiores detalhes, durante essa semana. Você vai estar participando aqui da nossa programação, vai estar interagindo com a gente e concorrendo a um belo presente aí pro seu final de semana. É coisa boa. Seguindo agora meio-dia e 20, segue a nossa primeiríssima hora tocando o melhor do passado para você. Onde quer que você esteja, um grande abraço e obrigado, é claro, pelo carinho da sua companhia, para você que está prestigiando e também mandando para cá a sua sugestão musical através do nosso 984352490. Lembrando, tá? Você pode mandar mensagem de texto ou então também você pode estar gravando o teu áudio e mandar aqui pro nosso Show da Tarde.

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0: E tá aí pra você mais um clássico da nossa música brasileira, com ela, Diana. Fatalidade, é sucesso que você recordou do ano de 1972 aqui no nosso Show da Tarde. Hora certa pra você, agora meio-dia e 32. Vamos seguindo aqui com o nosso Show da Tarde, a nossa primeiríssima hora, tocando o melhor do passado pra você. Tem intervalinho e daqui a pouco eu volto com as músicas que marcaram épocas pra você recordar. Fica aí.
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0: O nosso Show da Tarde já está de volta com as músicas do passado para você matar saudades, para você recordar aqui em nossa programação, nessa nossa primeiríssima hora, tá bom? 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E o telefone para você participar com a gente aqui do nosso Show da Tarde é o 98435-2490. Para você mandar a sua mensagem de texto ou, se preferir, também o teu áudio com o seu pedido, com a sua sugestão musical aqui em nossa programação.

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2: Muito bem, seguindo aqui com o nosso Show da Tarde, hora certa para você, agora faltando 13 minutos para uma da tarde, trazendo para você também aqui, inclusive nessa nossa primeiríssima hora de programação, as nossas cotações agropecuárias.
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2: Cotações agropecuárias com os valores médios que estão sendo praticados hoje, portanto, neste dia 1º de junho aí, né, de 2026. Começando com o valor da saca de soja, saca de 60 quilos, que está cotada hoje a R$ 122. Em seguida, o valor do milho, cotado em R$ 61, é o valor da saca de 60 quilos, e também o valor do trigo, que está cotado a R$ 68, e também é o valor da saca de 60 quilos. Foram essas nossas cotações para hoje, com os valores médios, sempre no oferecimento de Reginato Cereais.
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2: 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Será no dia 7 de junho, com missa às 10h30, seguida de um delicioso almoço. E à tarde, muita animação, reunião dançante com a banda Céu e Cantos. O encontro acontece na Capela Santo Antônio de Davi Canabarro, e sua presença vai tornar esse momento ainda mais especial. Garanta já a sua reserva de churrasco pelo telefone 99625-3018 ou 99916-8419. Não fique de fora, participe e traga sua família para celebrar esta linda festa. É no dia 7 de junho, na comunidade Santo Antônio de Davi Canabarro. 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
2: De volta com o nosso Show da Tarde, hora certa para você, agora faltando 10 minutos para uma. 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No dia 27 de junho tem o jantar baile no CTG Sentinela da Serra, em Vanini, é uma promoção do piquete de laçadores Fogo de Chão, animação com os irmãos Chiarello. 28 de junho, festa em honra ao padroeiro na Capela São Paulo, em Siríaco, reunião dançante com o som de cristal. 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

0: E tá aí pra você mais um sucesso do passado, Kiko, Leandro e Bruno, é o Grupo KLB, com mais esse sucesso que você recordou aqui em nossa programação, Ela Não Está Aqui. Hora certa pra você agora, 1:02, bora pra saideira? Sim, tem mais um pedido aqui do nosso show da tarde, pra fechar a nossa primeiríssima hora com o melhor do passado pra você. Pedido do ouvinte interagindo aqui com a nossa programação, participando com a gente, mandando inclusive também áudio aqui para nossa programação. Vamos ouvir o nosso ouvinte, o nosso amigo Dinho da Capela, Nossa Senhora de Fátima. Fala, Dinho, uma excelente tarde para você. Diga aí.
1: Boa tarde, Teco.
0: Boa.
1: Tudo bem? Aqui tudo é o Dinho aqui da Fátima. Queria pedir uma música.
0: Claro.
1: Do Raul Seixas. Show. Cowboy Fora da Lei.
0: Bom também.
1: Começar bem o fim de semana.
0: A semana?
1: Depois de um fim de semana maravilhoso.
0: Opa!
1: E vamos emendar a semana maravilhosa, né?
0: Olha aí que coisa. Pensamento positivo.
1: Uma benção, né, Teco?
0: É isso aí, meu
1: guri. Deus abençoe tudo nós aqui. Uma ótima semana para todos nós aí. Iluminada por Deus. E ofereço o Cowboy Fora da Lei aí para tudo que tá escutando aí. E pro meu grande amor. A baixinha, né?
0: Opa, eu senti.
1: Se for atendido, agradeço.
0: Deixa pra mim, eu senti um clima de romance no ar aí. Valeu, Dinho. Um grande abraço pra você. Tá então, sucesso com Raul Seixas, o Cowboy Fora da Lei, pra fechar a nossa primeiríssima hora com o melhor do passado e também oferecendo aí, né, pra baixinha, o grande amor do nosso amigo Dinho, da cidade de Lagoa Vermelha. Tá tocando aí, valeu.

0: E tá aí, fechando a nossa primeiríssima hora com o melhor do passado, ao som de Raul Seixas, o cowboy fora da lei. A partir de amanhã, a partir do meu dia, claro, tem mais primeira hora com o melhor do passado pra você aqui no nosso show da tarde. Agora, 1h07, bora pro intervalinho comercial bem rapidinho. Na sequência eu volto com a nossa segunda hora e também trazendo a nossa previsão do tempo pra hoje.
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0: 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O nosso Show da Tarde já está de volta, agora 1h08.
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0: Vamos começando aqui a nossa segunda hora trazendo a previsão do tempo para você. Neste momento estamos com 12,9 graus de temperatura aqui em Davicana Barro, tá? E de acordo com informações do site Climatempo para hoje, teremos aí uma segundona com sol entre muitas nuvens, com períodos de céu nublado e noite também aí pode ser que diminua, né? E fica aí com menos, mais aberto o tempo na parte da noite. Vento soprando em até 4 km por hora. A temperatura máxima hoje está prevista para chegar na casa dos 17 graus. Contudo, com este ventinho aí de 4 km por hora, tem uma sensação térmica na casa dos 13 graus em Davicana Barro. Umidade relativa do ar batendo aí na casa dos 100% hoje, neste comecinho de semana. Semana essa que eu desejo para você que possa ser uma semana muito especial com grandes realizações. É, falo isso de coração, tá? Para todos vocês que estão acompanhando aí a 107.3, a Amizade FM, tocando muita música bacana para você. 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

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Música.

0: Esse é o som do Inexcess, fechando aí o primeiro bloco dessa nossa segunda hora aqui do nosso Show da Tarde, Beautiful Go. Intervalinho rápido, daqui a pouco eu volto com muito mais pra você.
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0: De volta já com o nosso Show da Tarde. Hora certa pra você. Agora 1h23 desta tarde de segundona. Uma ótima semana pra você. Um excelente início de mês pra você também. Pois é, hoje, né? Dia 1º, apenas começando mais um mêsinho novinho em folha, que possa ser bastante especial pra todos nós, né? Com muita coisa boa acontecendo em nossas vidas, né? Hoje, dia 1º de junho de 2026. Bom também, por enquanto, né? Vamos seguindo por aqui. Falar de quem mais com a gente também nessa nossa segunda hora aqui do nosso Show da Tarde. 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Bom, mudando de assunto um pouquinho aqui, falar de coisa séria. Olha só, nós estamos aqui, né, nesse momento em contato com uma pessoa aqui do município de Davi Canabarro, a senhora Fátima Costa, e ela está aí procurando trabalho, tá? Trabalho de serviços gerais ou também como cuidadora de idosos em turno integral como cuidadora de idosos, inclusive também ela pode dormir aí caso necessário for, tá bom? Você pode ter acesso ao contato dela ligando aqui pra gente, aliás, participando com a gente aqui através do nosso WhatsApp. Você pode pedir pelo WhatsApp, é a senhora Fátima Costa. Você pode entrar em contato com a gente, que a gente passa o telefone dela pra você. E assim você pode falar com ela, diretamente com ela, né? E tirar aí algumas dúvidas e se informar melhor também aí sobre esses serviços prestados por ela, que ela tá colocando aí à disposição pro município aqui, ou seja, ela é daqui de Davi Canabarro e ela pretende, é claro, também está tendo essa ocupação aqui mesmo, né? Em Davi Canabarro, o que vai deixar ela... Fica mais cômodo, né? Como mora aqui mesmo também, né? Fica mais fácil aí não tendo que deslocar para distâncias e municípios vizinhos também. Então, se você tem interesse e está precisando de uma cuidadora de idosos ou então também aí alguém para auxiliar com os serviços gerais, a senhora Fátima Costa, ela está colocando aí os seus trabalhos à disposição. E se você tiver interesse, você pode entrar em contato aqui com a Amizade FM através do 98435-2490 e a gente passa para você aí o contato dela para você estar tirando as suas dúvidas aí e fazendo tendo acesso, né, a mais informações, falando aí diretamente com ela, tá bom? Então, fica aí esse comunicado, então, para você que precisa aí de um cuidador, cuidadora de idosos, ou então também alguém para auxiliar com os serviços gerais, tá? 984352490 para você interagir, para você participar aqui do nosso show da tarde, mandando o teu alô, mandando o teu oi, mandando aquele teu abraço também, né, especial para quem você quiser. Pode mandar por mensagem de texto ou, se preferir, também você pode gravar um áudio e mandar também aqui pro nosso show da tarde.

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0: Você assina de Ofélia pra fechar mais um bloco aqui do nosso Show da Tarde. Tem intervalinho por aqui. Na sequência eu volto tocando muito mais música pra você. Fica aí.
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está de volta com o nosso Show da Tarde. Hora certa para você agora, 1h42. A gente vai seguindo por aqui com a nossa programação. 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

0: Tá aí pra você com César Menotti e Fabiano, mais um sucesso aqui do nosso show da tarde, o Caso Marcado, faltando agora 8 minutos para as 2 da tarde. Vamos falar pra você de mais este aviso aí, né, de utilidade pública. E atenção, tá? Um grupo de mulheres aqui do município de Davi Canabarro está mobilizado aí com a intenção de arrecadar fundos para aquisição de lençóis e também cobertores, que por sua vez serão destinados ao Hospital São José aqui de Davi Canabarro. E é claro que a sua colaboração, ela é muito importante e pode ser feita aí com qualquer valor, tá? E poderá ser entregue também para as seguintes pessoas: a Nelite Ciani, no loteamento Razeira, também a Jovilde Sganzerla, a Olene Betanin, na loja da Enice Ganfredo e também no Hospital São José, ok? Dúvidas? Mais informações, você pode estar falando também com a enfermeira Simone Tibola, tá bom? Colabore e faça a sua parte.
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0: Ótima tarde de segunda-feira pra você, uma ótima semana pra você também que tá chegando agora aqui no nosso Show da Tarde. Obrigado, tá? Por mais uma vez deixar a nossa programação fazer de algum momento também aí parte da sua vida, pra você que vai começando mais uma semana, está aí trabalhando, está de folga, está de férias, está no campo, né? Também no campo, na cidade, no comércio, os nossos ouvintes também das oficinas, dos mercados, das autoelétricas, borracharia pra todos vocês. Um grande abraço, obrigado também por você fazer parte desta turma tão especial, que são os melhores ouvintes de toda a região, que estão sempre curtindo aqui a nossa programação. Agora faltando 6 minutos para as 2 da tarde, a gente vai falando também aqui do Mercado Família também com a gente, aqui nesse nosso horário de programação. 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Vamos mandar aqui também uma excelente tarde para o nosso ouvinte, a Suzana. Ei, Suzana, uma excelente tarde para você, uma ótima semana para toda a família. Sucesso que você pediu, claro, com certeza, né? Também rodando aqui no nosso Show da Tarde é sucesso com a banda Barbarella. Um grande abraço para você.

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9: O nosso Show da Tarde já está de volta, hora certa para você. Agora 2:04, tem o nosso Girando com Notícia aqui em nossa programação.
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9: Vamos lá, trazendo algumas informações para você que acompanha aqui o nosso Show da Tarde. Olha, a partir de hoje, né? A partir desta segunda-feira, dia 1º de junho, cidades aqui do estado do Rio Grande do Sul passam então aí a liberar a vacina contra a gripe para a população em geral. A medida, ela ocorre aí após o encerramento da campanha de vacinação e tem o objetivo de ampliar a cobertura aí imunológica no estado, tá? A decisão aí de estender as doses para quem não faz parte aí dos grupos prioritários cabe aí a cada prefeitura, ok? A Secretaria Estadual de Saúde informou que os municípios têm autonomia para ampliar o público desde que aí garantam uma reserva estratégica para crianças, idosos e gestantes ao longo dos próximos meses. A qualquer momento, mais edições do nosso Girando com Notícia, trazendo também para você a informação, para você que acompanha aqui o nosso Show da Tarde, nesta tarde show de segunda-feira, inclusive também aí começando mais uma semana, começando mais um mês e claro, também aí, lembrando, né, pra você que interagir esta semana aí, durante essa semana até a quinta-feira, aqui no programa Show da Tarde, você vai estar concorrendo aí a um almoço completo pra você e mais quatro amigos aí estarem participando do grandioso almoço aí, aliás, da festa, né, que acontece em honra a Santo Antônio, na comunidade Santo Antônio, aqui de Davi Canabarro, ou seja, vai ganhar você e você pode estar levando aí mais quatro acompanhantes. Que barbada, hein? Interage com a gente através do nosso WhatsApp, o 984352490. Deixa aí o seu nome completo com o telefone e boa sorte pra você, valeu? Seguindo por aqui, mandando alô, vamos cumprimentar aqui, inclusive, também os nossos ouvintes participando com a gente, a Débora de Lagoa Vermelha. Oi, Débora, um grande abraço pra você, obrigado pelo carinho da companhia. Claro, pode participar sim, não tem problema, fica à vontade, por que não? É sempre bem-vinda, né? Claro, boa sorte pra você também, tá bom? Vamos mandar também aqui um forte abraço pro Edevaldo. Fala, Edevaldo! Um grande abraço pra você, aliás, dando uma carona pra gente também aqui, né? Pra nossa programação. Está aí no trecho, ouvindo aqui a programação da mais ouvida de toda a região. Um grande abraço pra você também. Uma boa viagem pra você, onde quer que você esteja. Olha, uma semana também aí, também bastante proveitosa, né? Com muita coisa boa. Ó, já tá na lista aqui, pode deixar, já está concorrendo também. E sucesso pra você aqui no nosso Show da Tarde. Tá chegando por aqui com o Rogério e a Rejane. É sucesso pra você aqui em nossa programação. Grande abraço!

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4: O nosso show da tarde já está de volta aqui pelas ondas da 107.3 da Amizade FM. Pois é, a mais ouvida de toda a região, e isso graças a você, ouvinte, que está aí do outro lado acompanhando aqui a nossa programação. Um grande abraço para você e uma ótima semana para você também, tá? Bora mandar abraço para a galera que tá participando com a gente aqui. A galera tá participando e já tá indo para a lista também aí pro sorteio, tá? Na quinta-feira aí a gente vai estar sorteando então, portanto aí, né, reforçando este almoço completo para você e mais 4 acompanhantes que vai estar acontecendo aí na grandiosa festa em homenagem ao Santo Antônio, na Capela Santo Antônio, aqui de Davi Canabarro. Lembrando, é um almoço completo para você e mais 4 amigos teus, tá? Detalhes, exceto aí a bebida, tá bom, gente? Mas o almoço, carne, ó, 3 quilos de carne, salada, linguiça campeira, maionese, pão também, esqueci do pão, né? Tem aquele pãozinho no capricho para você também, tá bom? E tudo isso aí é de brinde para você, participante aqui do nosso show da tarde, valeu? Bora mandar um abraço aqui pro Odmar, o Hélio Betaning e também o Daniel Bandeira, a galera que tá trabalhando aí na lida, né, dos móveis planejados, ou seja, móveis sob medida. Um abração para vocês, obrigado pelo carinho da companhia aí, tá bom? Vamos mandar também aqui um forte abraço para o nosso ouvinte, a dona Ivone Cuiava. Oi, dona Ivone, uma excelente tarde para a senhora também, uma ótima semana, obrigado, tá? Já está assim concorrendo e boa sorte para a senhora também, tá bom? Vamos mandar também aqui um abraço para os nossos ouvintes que estão na cidade de Muliterno interagindo com a gente também. Já estão todos com o nome na lista aqui, já aptos a estarem participando aí do sorteio que acontece na quinta-feira desse delicioso almoço aí no domingo, que é o dia aí da festa, no dia 7 de junho. E vai ter a animação da banda Céu e Canto. Isso vai dar bom, hein? Meu Deus! Participe com a gente através do nosso WhatsApp, o 984352490, mandando a sua mensagem de texto aí com o nome completo. Ou então também você liga pro telefone, o 3351-1277, pra você estar ganhando aí, concorrendo, né, a este grande presente, que é esse almoço completo aí pra você e mais 4 acompanhantes. Coisa boa!

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0: nota de falecimento. A funerária São Luís, a esposa Elza, também os filhos Rejane e Rosilene, genros Cláudio Mir e Wilson, netos Tainá, Lucas e Felipe, e demais familiares com profundo pesar comunicam o falecimento de Valírio Maria Benvenu, com 78 anos. O seu corpo está sendo velado na Capela Mortuária Municipal de São Domingos do Sul, onde hoje, às 16 horas, acontece a celebração da esperança e logo após o seu sepultamento no cemitério da Sociedade de São Domingos do Sul. Com pesar, noticiamos o falecimento de Valírio Maria Benvenu.
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0: Chitãozinho e Chororó, e aí tempo, fechando mais um bloco musical aqui do nosso Show da Tarde. Espera aí que daqui a pouco tem mais pra você.
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0: E o nosso Show da Tarde já está de volta. Hora certa para você, agora faltando 13 minutos para as 3 da tarde. Nesse momento estamos com 15 graus de temperatura aqui, ainda fica na barra. E olha, junho aí, pois é, tá começando hoje, né? É tradicionalmente marcado pela chegada do inverno aqui no Hemisfério Sul. E apesar disso, o mês pode fazer menos frio aí do que maio, tá? Segundo informações do Climatempo. Em junho também ocorre aí o solstício de inverno, que oficialmente marca o começo dessa estação. Neste ano será no dia 21 de junho, precisamente às 5 horas e 24 minutos. Bom, o fenômeno El Niño, caracterizado pelo aquecimento aí acima do normal da porção central e leste do Oceano Pacífico Equatorial, está em desenvolvimento e provável, né, que a sua situação seja oficializada durante o mês de junho. O El Niño, contudo, não terá grande influência no clima durante este mês, pois ainda estará no seu estágio inicial. É o que diz aí o site Climatempo hoje, nesta segundona, neste comecinho de semana, para você, inclusive, também que tá acompanhando a gente aí, né? Seguindo por aqui, 98435-2490. Pode participar com a gente também pelo 3351-1277. Lembrando que a sua participação aí durante essa semana aqui no nosso Show da Tarde leva você a estar concorrendo aí um delicioso almoço completo na grandiosa festa que acontece na comunidade Santo Antônio, aqui de Davi Canabarro, no dia 7 de junho. É almoço para você aí a partir do meio-dia, né? Onde você estará concorrendo a um almoço completo com direito a mais 4 acompanhantes. Bom demais, né? Ligue, participe, nome completo aí, tá? E um telefone de contato para você ir para esta lista dos felizardos que vão estar concorrendo na quinta-feira aqui no nosso Show da Tarde a este delicioso almoço. É boca livre, viu? Coisa boa, né? Participe com a gente aí, deixe o seu nome para você participar deste sorteio e participar, é claro, também desta grandiosa festa com o show da banda Céu e Canto, que acontece no dia 7 de junho na comunidade Santo Antônio, aqui de Davi Canabarro. Participe, boa sorte para você.

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2: Uma excelente tarde de segunda-feira pra você. Já estamos de volta aqui com o nosso Show da Tarde. Hora certa pra você, 3:01. Tem mais edição do nosso Girando com a Notícia.
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2: E a notícia que eu trago pra você nessa edição aqui do nosso Girando com Notícia é de que presos aí, né, fabricam fraldas e absorventes para reduzir penas e também geram economia de R$20 mil por mês aqui no estado do Rio Grande do Sul. Ou seja, uma parceria entre a Prefeitura de Jaguarão, no sul aqui do estado, e a Penitenciária Estadual do município, está gerando economia aos cofres públicos e garantindo aí o fornecimento de fraldas e também absorventes para as redes de saúde e assistência social. A iniciativa poupa cerca de R$20 mil por mês para a cidade. A produção é realizada por detentos dentro de uma fábrica instalada no presídio. As máquinas foram cedidas pela prefeitura, que também custeia aí os insumos. Em contrapartida, os apenados que trabalham no projeto recebem aí 75% de um salário mínimo, aprendem uma atividade e têm também direito à redução de pena. Bacana, né? Daqui a pouquinho, mais edições do nosso Girando com a Notícia aqui do nosso Show da Tarde. Pra já, mandar um abraço aí, cumprimentando os nossos ouvintes, interagindo aqui com a nossa programação. Vamos mandar um excelente tarde para o nosso ouvinte, a Jussi. Ei, Jussi, uma excelente tarde para você também. Obrigado pela companhia, tá participando com a gente. Pediu sucesso para ouvir com o Renan Júnior, o Garçom e eu. E pode deixar, Jussi, também já está concorrendo ao sorteio do grandioso almoço aí no domingo que vem, tá bom? No dia 7, melhor dizendo, né? Vamos mandar também aqui um abraço para toda a família, começando pelo nosso ouvinte, o Gil Ney Antunes, popular Ney também, né? Da comunidade Nossa Senhora de Fátima. Pra senhora, sua esposa também, a Márcia Bianchetti, acompanhando aqui a nossa programação também. Pros filhões aí, o Felipe e também o Paulo, a família inteira acompanhando aqui o nosso Show da Tarde. Um grande abraço pra vocês, obrigado pelo carinho da companhia. E também música boa aqui, né? Com a banda Mercosul, a música A Lenda, inclusive a banda Mercosul, que em outubro vai estar marcando presença também aí em um evento que acontece na comunidade Nossa Senhora de Fátima, aqui em Davi Canabarro. Ou seja, mais uma festa imperdível pra você aí, né? Bora conferir, sucesso com a banda Mercosul, A Lenda. Agora 3:03, uma ótima tarde pra você.

0: E tá aí pra você o som da Pit, fechando mais um bloco musical aqui do nosso Show da Tarde. Me adora. Hora certa pra você, agora 3h17. 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Bora pro intervalinho rápido, em seguida eu volto com o seu pedido e também com a edição do nosso Flashback da Sua Vida, trazendo as músicas do passado de presente pra você, que tá acompanhando aqui a nossa programação. Fica aí.
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0: Esse é o nosso Show da Tarde, já estamos de volta aqui com a nossa programação, com muita música boa pra você também, falando dos nossos parceiros que estão com a gente nesse nosso horário de programação aí. 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Quem tá com a gente também é a Márcia Bregalda. Ei, Márcia, uma excelente tarde para você também, já tá concorrendo. Boa sorte para você, tá? E vamos mandar também aqui uma excelente tarde para Salete, aqui de Davi Canabarro. Ei, Salete, muito boa tarde para você. A Salete vai voltar no tempo com a gente através de mais uma edição do nosso Flashback da Sua Vida, trazendo lá do passado aqui pro presente as músicas que marcaram épocas, não só foi, como também é sucesso até hoje. Vamos juntos recordar aí com a Diana a música Por Que Brigamos. Um grande abraço para você.
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5: Esta é a sua rádio e esse é o nosso show da tarde, fazendo mais uma trilha sonora pra você neste comecinho de semana, nesta tarde de segunda-feira. Ótima semana pra você, tá? Agora 3:35, de volta aqui com a nossa programação e também pra falar pra você da Jocar Automóveis, que também está com a gente, claro, neste nosso horário de programação. 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E o telefone para você também participar com a gente é o 98435-2490. Tem também o 3351-1277. Lembrando, participando com a gente, você vai aí, inclusive, também deixar seu nome completo e telefone de contato para concorrer na quinta-feira, portanto, no dia 4 de junho. Há um almoço completo para você e mais 4 convidados na grandiosa festa que acontece aí no dia 7 de junho na Capela Santo Antônio, aqui de Davi Canabarro, tá? Então ligue, participe, deixe aí o seu nome, nome completo e claro com a frase, eu quero participar deste sorteio. E aí, você felizardo, você felizarda, na quinta-feira vai ganhar aí então este almoço completo, incluso, né, ó, 3 quilos de carne no capricho pra você, também uma linguiça campeira, além de saladas, maionese e pão. Pois é, só não tá incluso, atenção, tá, é muito importante ressaltar, só não tá incluso a bebida, mas o restante tá tudo garantido pra você, com um lugar lá reservado pra você e mais 4 acompanhantes, tá ok? Ligue, participe, boa sorte pra você. 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
3: O nosso Show da Tarde já está de volta, atualizando nesse momento. Estamos registrando 15 graus de temperatura aqui em Davica Navarro. Bom, detalhe, né? A previsão para hoje aí, para essa segunda-feira, é para que a temperatura máxima chegasse na casa dos 17. Será que vai? Estamos aí para ver, né? Bom, e também hoje tínhamos aí a previsão de sol com muitas nuvens durante o dia, com período de céu nublado, e à noite também com poucas nuvens, com a umidade relativa do ar na casa dos 100%, e em função aí de um vento soprando até 4 km por hora, proporcionando aí uma sensação térmica de 13 graus aqui em Davica Navarro. A gente vai seguindo por aqui e também falar para você mais uma vez sobre este aviso aí, né, de utilidade pública. Atenção, tá? Um grupo de mulheres guerreiras aqui do município de Davica Navarro está mobilizado aí com a intenção de arrecadar fundos para aquisição de lençóis e também cobertores que serão destinados ao Hospital São José aqui de nosso município. Sua colaboração, ela pode ser feita aí com qualquer valor e é muito bem-vinda também, tá? E poderá ser entregue para as seguintes pessoas: a Nelite Ciane, no loteamento Razeira, também a Jovilde Sganzerla, também aí a Olene Betanin, na loja da Eni Seganfedo e também no próprio Hospital São José. Mais informações com a enfermeira Simone Tibola. Colabore, faça a sua parte. 984352490 para você interagir aqui com o nosso Show da Tarde por mensagem de texto, ou se preferir também gravando o teu áudio e mandando aqui pra gente, tá? Pode ligar também através do 3351-1277, como ficar mais prático aí pra você, tá bom? A gente vai também registrando mais algumas participações, mandando mais alô também por aqui. Boa tarde, meu amigo Celso, boa tarde pra você também. Roda a música, vamos dançar Mulherada com o DJ Rumo Fátima. Um forte abraço e uma ótima semana pra você e pra toda a sua família. É o que eu também desejo pra você, Ari Vicense, lá de São Domingos, que tá acompanhando aqui o nosso Show da Tarde. Um grande abraço pra você também, pra toda a família, e uma ótima semana pra toda essa turma bacana também que tá aí acompanhando o nosso Show da Tarde. Tá com a gente também aqui o nosso ouvinte, o Samuel. Fala, Samuel, um grande abraço pra você, solta a voz.
7: Opa, doutor, e ó, manda uma música pra nós aí, né, na lida das lenhas.
3: Opa!
7: Manda a de Celana, pode ser Agro, Móvel Mundo ou Pequeno Agricultor, uma das duas.
3: Show de bola.
7: Pra oferecer pra todo mundo que escuta essa rádio aí 100%. Beleza?
3: Muito
7: e
3: bom.
7: E pra vocês aí também da rádio.
3: Opa, valeu. Grande abraço, tá aí nosso grande ouvinte, o Samuel também participando com a gente, um grande abraço pra você. Esse dia eu comentei com o Samuel. Bom, vocês sabem que eu estou aqui na rádio temporariamente, né? Fazendo aí as férias do nosso locutor Lucas aqui. Então, ou seja, só que eu me lembro que quando eu estava aqui, digamos, efetivado, eu me lembro que eu também já falava com o Samuel há tempos atrás, o Samuel sempre na lida ali com a lenha. Outro dia eu comentei pra ele que é tanta lenha que tá louco, dá pra fazer algum churrasco, hein, Samuel? Um grande abraço pra você. Mandar também aqui um forte abraço pros nossos ouvintes da barbearia do Volpato. Fala, Volpato! Um grande abraço pra você também. Tá aí na lida, ou seja, colocando a mão na massa, na tesoura, melhor dizendo, né? acompanhando aí a nossa programação. Um grande abraço para você e para toda a família também. Um grande nosso grande amigo Volpato, sempre prestigiando a programação aqui da mais ouvida de toda a região. A gente fica muito feliz aí em ter você também aí nos dando a honra da sua grandiosa, da sua gostosa companhia também neste comecinho de semana. Uma ótima semana para você também aí, tá bom? Vamos mandar também aqui uma excelente tarde pro Christian. Fala, Christian! Também tá acompanhando a gente, juntamente com o Volmir, na autoelétrica do Volmir aqui em nossa cidade também, o pessoal colocando a mão no fio. Um grande abraço para vocês, obrigado pelo carinho da companhia também, sempre acompanhando aqui em volume máximo nosso show da tarde. Um grande abraço para vocês. Vamos cumprimentando também aqui os nossos ouvintes do Mercado Agropecuário Santa Clara. Fala, Jonas! Um grande abraço para você também, todos os seus colegas aí nesse momento acompanhando aqui o nosso show da tarde, para todos os clientes também aí, né, colaboradores, pessoal sempre ouvindo a nossa programação. Sempre em volume máximo, o que também é claro, óbvio, né? Nos deixa muito felizes aí, em estar aí também fazendo parte do cotidiano, da rotina de vocês aí, de segunda a quinta-feira, pelo menos, posso sim dizer, mas a nossa programação, claro, de segunda a sábado, né? Também os nossos ouvintes do Mercado Santa Clara, um grande abraço para vocês também, obrigado pela companhia. Vamos mandar também aqui um forte abraço para nossa ouvinte, a Sônia, e também o Névio, da Agripel. Uma excelente tarde para vocês também aí, uma ótima semana, obrigado pelo carinho. Também os nossos ouvintes da loja Benoit acompanhando a gente. Um grande abraço para vocês e também sempre acompanhando aqui o nosso show da tarde. Enfim, a todos vocês, onde quer que vocês estejam acompanhando aqui a nossa programação, um grande abraço para vocês e, claro, né, por me dar novamente esse privilégio de ter você aí do outro lado acompanhando aqui o nosso show da tarde. Como eu sempre digo, né? Programação esta sendo feita aí de modo muito especial, com todo carinho, especialmente para você, onde quer que você esteja.

0: E tá aí pra você com Márcio e Alana, pequeno agricultor, pedido do nosso ouvinte Samuel aqui no nosso show da tarde. Claro, tocando muito mais música pra você, onde quer que você esteja. Claro, reforçando aqui os meus votos de uma excelente tarde, uma ótima semana pra você também.
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0: obrigado.
1: Lindo. 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
0: 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Lucas Luque, Lawana
1: Prado. Lawana Prado e Lucas Luque. Obrigado.
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8: De volta com o nosso Show da Tarde, agora 4:05, tem edição do nosso Girando com a Notícia pra você.
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8: Mais uma edição do nosso Girando com Notícia, trazendo para você informações do trânsito aí, inclusive, né? Onde um grave acidente de trânsito resultou na morte de um homem e deixou outra pessoa ferida no início da tarde de hoje, dessa segunda-feira, em Itapejara. A colisão envolveu dois automóveis e ocorreu por volta aí das 12h30, ou seja, meio-dia e meia, na RS-467, na localidade de Vila Campos. Segundo informações apuradas no local, um Volkswagen Gol que acessava a rodovia por uma estrada vicinal, quando foi atingido por um outro Volkswagen, um Voyage, que seguia pela RS-467 no sentido Tapejara e Ibiaçá. O condutor do Gol, por sua vez aí, morador da comunidade, morreu no local. Até o momento, sua identidade não foi oficialmente divulgada aí, né? Já o motorista do Voyage, ele foi socorrido por uma equipe do SAMU e encaminhado ao Hospital Santo Antônio, em Tapejara. O estado de saúde da vítima não foi também aí informado. Além do SAMU, equipes do Corpo de Bombeiros Voluntários atuaram no atendimento aí da ocorrência. A Brigada Militar realizou também o controle do trânsito até a chegada da Polícia Rodoviária Estadual e o Instituto Geral de Perícias, que irão aí apurar as circunstâncias deste acidente aí. Trágico mesmo, né? Bom, mudando de assunto, a gente vai fechando também por hoje as nossas edições do Girando com Notícia aqui no nosso Show da Tarde. Inclusive, já estamos também aí em nossa quinta e última hora de programação, você segue com a gente participando também. 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Seguindo por aqui também, registrando mais algumas participações, vamos mandar aqui uma excelente tarde, pessoal participando com a gente, o Natalino. Fala, Natalino, uma excelente tarde pra você também, tá participando com a gente, tá pedindo sucesso aqui, pra tocar sucesso, uma já rodou inclusive aí, né, sucesso com o DJ Ruma Fátima, e também pra ouvir com Roberto Carlos, Esse Cara Sou Eu, oferecendo aí pro afilhado Vitor. também que tá acompanhando aqui a nossa programação, o Natalino, que é da cidade de Marau. Um abração para todo o pessoal de Marau que tá acompanhando a gente aí nesta tarde de segunda-feira. Vamos mandar também aqui um forte abraço para nossa ouvinte participando com a gente da cidade de Ibiraiaras. Um grande abraço para você. Seja bem-vindo ao nosso show da tarde. Obrigado pelo carinho também da companhia participando com a gente e também mandando para cá a sua sugestão musical. Um grande abraço para você, tá? Vamos mandar também aqui uma excelente tarde pro DJ. Fala, DJ. Um grande abraço para você também. Tá participando do nosso show da tarde. Tá pedindo aqui sucesso com o Rogério Magrão, oferecendo especialmente para toda a galera que tá aí em Sirico acompanhando a mais ouvida de toda a região. Tá tocando para vocês aí.

0: E tá aí o sucesso pra você com o Flávio Dalcin, a banda Ouro, quilômetro 11 aqui no nosso show da tarde, pro nosso ouvinte acompanhando a nossa programação na cidade de Biraiaras. Um excelente fim de tarde pra você que tá acompanhando aqui o nosso show da tarde. Agora 4 horas e 23 minutos, bora pro intervalinho rápido e daqui a pouco eu volto com mais música pra você.
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3: Olá a todos. O investimento em esporte e lazer são muito importantes. E hoje, tenho ótimas notícias para o nosso esporte, garantindo saúde e bem-estar. Já está em fase de licitação a reforma do cercamento, dos vestiários do nosso módulo esportivo. Vamos garantir um espaço mais seguro, moderno e confortável para as nossas famílias e os nossos atletas. E as novidades não param por aí. Também foi assinado o convênio para a instalação da iluminação da nossa pista atlética. Isso significa que você poderá praticar suas atividades físicas também no período da noite, com total segurança. É o trabalho se transformando em mais qualidade de vida para todos. 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E nós seguimos firmes, cuidando do que é de todos. Um grande abraço e seguimos juntos.
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1: O nosso show da tarde já está de volta, agora 4:33. Seguindo por aqui com a nossa programação, também registrando mais algumas participações. Mandaram uma excelente tarde pro Guilherme, também pro Fabrício e a Jussara, acompanhando aqui o nosso show da tarde da cidade de Lagoa Vermelha. E também pros nossos ouvintes interagindo com a gente da cidade de São Jorge. Um grande abraço para vocês, obrigado pelo carinho da companhia. Sucesso que você pediu aqui no nosso show da tarde, tá rolando por aqui com ele, o Amado Batista e o Diamante. Um grande abraço para você.

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0: Simone e Simara aqui no nosso show da tarde, o 126 Cabides, fechando mais um bloco de nossa programação. Agora 4 horas e 43 minutos.
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tá aí pra você mais um sucesso aqui de nossa programação, sucesso com Zezé de Camargo, A Mesma Mentira, uma das que vão fechar, claro, essa edição de hoje aqui do nosso Show da Tarde. Agora faltando 5 minutos também pra 5 da tarde, na sequência vem pra você o programa Querência, tocando o melhor do tradicionalismo gaúcho. E detalhe, tá? Pra você que não participou hoje aqui, deixou o seu nome e telefone, não se preocupa, amanhã, durante todo o nosso Show da Tarde, até na quinta-feira, no dia que acontece o sorteio, você pode participar com a gente, deixar aí o seu nome completo e telefone para estar concorrendo a um grandioso e almoço completo para você e mais 4 acompanhantes no dia 7 de junho, lá na Capela Santo Antônio, aqui de Itabica na Barro, com um showzaço também para você com a banda Céu e Canto, tá bom? Um grande abraço para você, fique bem, fique com Deus, eu tô indo nessa, obrigado pela sua companhia, tá? Tô indo, até amanhã, se Deus permitir. Tchau, tchau, fui!

0: 5 horas.
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É isso aí, chegamos por aqui. Muito boa tarde pra você ligado conosco. Com muita alegria que nós vamos chegando aqui na programação da Amizade FM, né? Dando início ao programa Querência desta segunda-feira, 1º de junho. Uma ótima semana pra você, um ótimo mês de junho pra você também, né? Vamos iniciando a semana, vamos iniciando mais um mês. E vamos iniciando, né? Mais uma edição da programação aqui do Querência, neste finalzinho de tarde. A gente vai seguindo adiante por aqui, levando até você a partir de agora a boa música gaúcha, né? Sucesso aqui do nosso Rio Grande. Vai seguindo a partir de agora na programação até às 19 horas. E eu com muita alegria fico por aqui na sua companhia, com muita alegria de estar aqui novamente. E assim a gente vai juntos, como é costume, em mais um final de tarde bem gaúcho, aqui pelas ondas da Amizade FM. Seguimos então nesta tarde, 16 graus a temperatura por aqui, né? Nesta tarde ensolarada, o dia começou meio cinzento, né? Mas, enfim, o sol apareceu e a gente vai seguindo por aqui. Você tá nos acompanhando, você participa conosco também pelo nosso WhatsApp ou no fixo. Pede o teu sucesso gaúcho que a gente roda pra você aqui na programação. Vamos com Oswaldir e Carlos Magrão cantando Minha Palmeira, depois João Luiz Correa, na sequência um Bagual Corcoviador. 5:06, meu abração especial para você onde quer que esteja. Muito boa tarde para você também.

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É, e de volta por aqui, vamos nós, seguindo em frente com a programação aqui do Querência, agora 5h16. A gente vai seguindo com a boa música por aqui, atendendo sempre o seu pedido também. A sua mensagem no 984-352490. Ou também no nosso fixo, dá uma ligadinha por aqui, que eu te atendo, rodo a tua música também. Vamos com o sucesso dos Serranos, pedido do nosso ouvinte Edenilson, ligado sempre conosco todos os dias. Muito obrigada pela audiência. Pediu sucesso com os Serranos, a Bailanta de Fronteira. Vamos tocar então depois, também mando um abraço aqui, atendo o pedido da nossa amiga Iva, aqui na Vicanabarro, tá ligada, né, na nossa companhia e tá oferecendo música para todas as suas amigas. Então vai meu abração especial pra Iva, aqui em Davi, oferecendo uma música bem bonita aí pra todas as suas amigas, né? A gente roda pra vocês Luz do Meu Rancho. Música bonita na voz aí do Porca Véia. Então na sequência a gente já toca especial pra vocês aí também. E assim seguimos. Aquele abraço a você que nos acompanha. Muito obrigada pela sua audiência.

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de volta por aqui, vamos nós, seguindo em frente na programação aqui do Querência. Aquele abraço a você que tá ligado conosco, tá? De rádio ligado aqui, nos fazendo companhia, vai nosso abração, um ótimo final de tarde pra você também nesta segunda-feira. Aí assim a gente vai seguindo por aqui na programação com uma boa música, né? Sempre trazendo sucesso gaúcho da tua preferência pra tocar por aqui também. Vamos trazendo essa próxima música na voz aí do saudoso, né, o nosso saudoso Pedro Hortaça, pedido aí do Edenilson, ligado conosco. A gente roda então, Tenteando o Bico da Gansa, já vamos tocar aqui na primeira. Depois eu atendo pedido também lá do nosso ouvinte Deró, lá em Siríaco, ligado conosco aí na companhia sempre aqui do nosso programa, né? Então vai meu abração também lá pro Deró. Tá oferecendo essa música lá pro seu João. Grande abração então pro Deró e o seu João lá. Tá oferecendo aí o retruco da Marculina. Sucesso aí do Chiru Missioneiro. Então na sequência a gente roda aí a música A Fama do Boi Barroso, na voz aí do Teixeirinha. Então a gente roda especialmente pra vocês aí ligados também, acompanhando aqui o Querência. Tá aí, na primeira, saudoso Pedro Hortaça, Tenteando o Bico da Gansa, depois o Chiru Missioneiro na sequência.

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seguimos na programação, agora 5h47, 5h47. A gente vai seguindo por aqui a programação do Querência, né? Neste finalzinho de tarde, início de noite. A gente vai seguindo por aqui na sua companhia, falando também do Mercado Marini. 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

Vamos seguindo então com música na programação. Vamos com os Garotos de Ouro, pedido da nossa ouvinte Marli, ligada conosco, todo o pessoal lá em Paraí, também nos fazendo companhia, né, neste finalzinho de tarde. Então vai aquele abração especial pra Marli, oferecendo música pra mim aqui na rádio, também pro seu esposo Gilson e pra todos os ouvintes, né? Então vai aquele abraço especial pra vocês aí. A música As Mocinhas da Cidade. Já vamos trazer então pra tocar com os Garotos de Ouro e o grupo Tchê Barbaridade. Cantam aí As Mocinhas da Cidade. Então vai especial pra vocês aí, todo o pessoal lá em Paraí. Valeu pela companhia. Depois pro nosso amigo Alencar lá na Lagoa Vermelha. Na sequência a gente já roda sucesso com Mano Lima, A Cadela Baia. Valeu pela companhia. Depois o pedido do Edenilson, ligadito conosco sempre também. A Vaneira Véia Baguala, sucesso aí dos Serranos. Já vamos tocar em seguidinha, tá bom? E assim seguimos. Agora 10 minutos, faltando para as 18 horas. Aquele abração para você que está ligado, sintonizado aqui no Querência.

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0: Olá, meu amigo. Olá, minha amiga ouvinte. Esse é o momento Despertar para o Amor. Uma oração, a sintonia com Deus, a sintonia com a vida, para o seu bem e para o seu dia. Eu queria falar hoje sobre o sentido da doença. É exatamente isso. Quando uma pessoa está doente, tem sentido ela perguntar o que essa doença quer me dizer? Isso a gente fala porque a doença, provavelmente, ela tem um sentido também de chamar minha atenção para a minha medida. Como eu vivi até hoje? Como eu lidei com as minhas emoções? Eu me sobrecarreguei demais quando não precisava? Eu queria dar conta de tudo? E agora percebo que sou limitado, estou doente? Eu poderia ter dito não toda vez que me senti obrigado a dizer sim? Veja também que não se deve pedir demais sobre as causas da doença. Por quê? Porque também eu posso me culpar. Ah, eu fiquei doente por minha culpa. Eu devia ter feito diferente. Então, os sentimentos de culpa tendem a ser um peso e não ajudam a pessoa na hora da doença. Mas eu posso perguntar assim: o que essa doença quer me dizer? O que ela quer chamar a minha atenção? E muitas vezes, olha que isso é interessante, caro ouvinte, muitas vezes eu posso até ser agradecido pela doença. Eu posso dizer assim: eu agradeço que fiquei doente, porque a partir desse momento eu compreendi a vida diferente, eu mudei de vida a partir da minha doença. Por isso a doença não é só um mal. E aqui também entra o caso quando a doença é terminal. Muitos doentes terminais, eles passam um tempo com uma consciência do que é mesmo o valor da vida e fazem um caminho maravilhoso de entrega a Deus também na hora da doença terminal. Por isso que nós sabemos que não somos eternos, nós sabemos que não somos para sempre, mas aprender com tudo é muito importante. Desde a doença que pode ser curada e pode me tornar melhor, quanto a doença quando ela é terminal. Quando ela é terminal, eu posso perceber, bom, durante a minha vida eu deixei um rastro de amor. E é isso que dá sentido. Deus de amor, eu quero ser transformado pela tua graça para que eu viva os meus dias com esperança, para que eu faça bem todas as coisas. Dai-me a tua luz e o desejo de transformar-me um pouco por dia, manifestando ao mundo o meu melhor. Abençoa a minha família, a minha casa e transforma, a partir da tua graça, todas as pessoas que estão nesta hora na tua presença. O Deus amor te cure, o Deus amor te transforme, o Deus amor te sustente. Em nome do Pai, do Filho, do Espírito Santo. Amém. Procura o Instagram do Padre Ezequiel, clica no seguir. Um grande abraço do Padre Ezequiel.
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isso aí, de volta por aqui. Seguimos 6:08, 14 graus a temperatura por aqui neste momento. A gente segue na programação, vamos dando uma conferida aqui na previsão do tempo. Conferindo aqui para amanhã, previsão para amanhã, terça-feira, dia 2. Muitas nuvens o dia todo, com algumas aberturas de sol. Temperatura mínima de 9, a máxima de 18 graus. Sem previsão de chuva para amanhã, terça-feira. Para quarta-feira, previsão de sol, com diminuição de nuvens de manhã, tarde ensolarada e noite de céu limpo. Temperatura mínima de 10, a máxima de 18 graus, também sem previsão de chuva aí para quarta-feira. E para quinta-feira, dia 4, sol com muitas nuvens durante o dia, períodos de céu nublado. Temperatura mínima de 11, a máxima de 20 graus também, sem previsão de chuva aí para a próxima quinta-feira. E assim a gente segue trazendo mais música por aqui, o Sucesso Gaúcho, que vai seguindo na programação aqui do Querência. Pra você, nosso ouvinte de rádio, sempre ligado, nos fazendo companhia. Grupo Minuano, Anunciação, depois Criolo dos Pampas na sequência. Uma ótima noite pra você.

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1: Vamos seguindo na programação, a gente confere agora as cotações agropecuárias desta segunda-feira, dia 1º de junho. Vamos conferindo então o valor da soja sendo cotada a R$ 122, a saca de 60 quilos, o milho a 61, saca de 60 quilos e o trigo a 68, a saca de 60 quilos. Tá aí as cotações desta segunda-feira com os valores médios praticados aqui em nossa região. 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

0: É, e seguimos nós na programação aqui do Querência, 6:22 e seguimos na sua companhia por aqui, uma boa música, né? Agradecendo o carinho da sua companhia também. 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Seguimos então com música por aqui, mandando um abraço e oferecendo o programa de hoje também lá pro nosso amigo Alceu de Moraes e pra sua esposa Rosana lá em Serafina Corrêa. O pessoal nos acompanha, né, todos os dias, fazem companhia aqui na programação do Querência. Então mando aquele abração pra vocês aí, oferecendo o programa de hoje. Uma feliz e abençoada semana pra vocês aí, tudo de bom. A gente vai agradecendo sempre aí pelo carinho da companhia também. E por aqui, deixa eu tocar o áudio aqui.
1: Boa noite, Ângelo Maria, tudo bem?
0: Tudo certo.
1: É Paulinho, aqui da Capela do Caravaggio. Gostaria que tu botasse aquela música, o Nheco, Nheco Vale, Nheco, Nheco Mum, com o Gaúcho da Fronteira. Quero oferecer pro meu amigo Arno Perosa, popular Bin Laden, pro meu amigo Milton Casanato, pra mãe dele, a dona Angelina, e pra todos os que estão na escuta do programa aí, pro meu amigo Nico Massotti, o Tripa Seca, pra todos os ouvintes aí da Rádio Amizade.
0: Tranquilo, então, nosso abraço, né? Valeu pela companhia, nosso amigo Paulinho, sempre ligadito conosco, né? Pediu, a gente já roda, tá aí? A música, então, na voz do Gaúcho da Fronteira. Agora 6:24.

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Vamos que vamos por aqui. Seguimos na programação do Querência, 6 horas 39 minutos. A gente vai seguindo por aqui com uma boa música, né? Que segue tocando pra você que nos acompanha. Vamos trazendo aqui essa próxima música, mandando aquele abraço lá pro nosso amigo Wilson, ligadito conosco aqui em Davi Canabarro. Sempre tá na nossa audiência, né? Todos os dias. Então, mandar aquele abração especial e pro nosso amigo Wilson e toda a família aqui em Davi. E vamos trazendo aqui a música solicitada na voz de Marisa Machado, Remexendo o Passado. Essa música que é do Grupo Cordiona, né? Mas interpretada também por Marisa Machado e Grupo. E ficou bonita por demais também. E aí a gente atende o pedido e já vamos tocar por aqui. Depois manda um abração especial também pra nossa amiga Jandira, lá em Siríaco, e o Juca. A nossa sintonia também, sempre acompanhando aqui o Querência, né? A programação aqui da Amizade FM. Então mando aquele abraço especial pra Jandira, pro Juca, né? Agradecendo os pinhão também, né? Ah, senão, ganhei uns pinhão louco de bom, né? Tô degustando lá os pinhão, viu? Que eu ganhei lá da Jandira, do seu Juca, lá em Siríaco. Muito obrigada aí pelo regalo, né? Abração especial pra vocês aí, muito obrigada pelo carinho de sempre aqui na programação também. Na sequência a gente já roda pra vocês aí a valsa bonita também do Saudoso Porca Véia Lembranças. Já tá programada, na sequência a gente já roda e manda especialmente pra vocês aí também. Tá bom? E assim seguimos, tá aí na primeira então, Remexendo o Passado com Marisa Machado. Depois, Saudoso Porca Véia na sequência.

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É 6:54 e a gente vai chegando ao final aqui da programação do Querência desta segunda-feira. Deixo meu abraço pra você, agradecendo o carinho da sua companhia, né? Desejando pra você uma ótima noite também. Ficar tocando o grupo Floreio Saudades do Matão. Daqui a pouco a Voz do Brasil, depois a gente retorna a partir das 8 horas, né? Hoje, juntamente aí com a turma do programa italiano de todas as segundas-feiras. Tá bom? Então fique na nossa companhia que já já a gente volta por aqui. Forte abraço pra você, até mais!

0: Segunda-feira, 1º de junho de 2026.
1: Vamos ao destaque do dia. Medidas para conter a alta no preço dos combustíveis.
0: O governo oferece auxílio a refinarias nacionais e aos importadores de diesel e Petrobras anuncia desconto na venda do produto.
1: E são intensificadas ações contra preços abusivos e para garantia da qualidade dos combustíveis.
0: E ainda, saúde.
1: Em um dia de mutirão, hospitais universitários realizam mais de 52 mil procedimentos entre cirurgias e consultas.
0: Quem vai falar com a gente sobre esse trabalho é Arthur Chioro, presidente da HU Brasil.
1: Vamos saber mais também sobre o Tela Brasil.
0: Filmes, séries, desenhos animados, uma nova plataforma de streaming gratuita e com conteúdo 100% nacional.
2: Sejam muito bem-vindos e bem-vindas. O cinema é nosso, minha casa é sua.
1: Hoje, na apresentação da Voz do Brasil, Mariana Jungmann e Luciano Seixas.
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1: Para conter a alta dos preços dos combustíveis desencadeada pela guerra no Oriente Médio, o governo do Brasil decidiu prorrogar por 2 meses uma série de medidas.
0: Entre elas, uma nova subvenção para conter a alta nos preços do diesel e novas ações de fiscalização.
1: A repórter Gabriela Noronha tem os detalhes dessas medidas. Boa noite, Gabriela.
3: Boa noite, Luciano, Mariana, boa noite a todos que nos ouvem. Olha, a partir desta segunda-feira, o governo passará a pagar uma subvenção de R$1,12 por litro do óleo diesel às refinarias nacionais e também aos importadores do combustível. A medida substitui 2 auxílios que se encerraram no último domingo. E também, a partir de hoje, passa a valer uma nova subvenção de 35 centavos por litro ao óleo diesel A de uso rodoviário. Essa medida substitui a desoneração de impostos sobre o combustível que perdeu a validade neste domingo. E olha, a Petrobras já informou que este desconto está valendo e reduzindo aí o preço médio de venda para as distribuidoras de R$ 3,65 para R$ 3,30.
0: Ô, Gabriela, e em relação ao gás de cozinha, como é que fica?
3: Também foi prorrogada, Mariana, até 31 de julho, a subvenção destinada aos produtores e importadores de gás liquefeito de petróleo, o gás de cozinha. Os recursos federais para a medida foram ampliados de R$ 330 milhões para R$ 660 milhões. E para o consumidor, a medida significa um benefício equivalente a R$ 11 por botijão de 13 quilos. Também foi prorrogada a desoneração dos PIS/COFINS sobre o querosene de aviação e sobre o biodiesel utilizado na mistura obrigatória ao diesel rodoviário vendido nas bombas. E o governo também ampliou a carência para o pagamento das tarifas de navegação aérea.
1: Gabriela, e sobre as fiscalizações do setor?
3: Elas continuam, Luciano. A Agência Nacional do Petróleo, Gás Natural e Biocombustíveis continuam todas essas operações de fiscalização nos estados, com foco em preços abusivos, qualidade dos combustíveis, irregularidades nas bombas e documentação. Essas irregularidades podem acarretar multas de até R$ 5 milhões e a interdição dos postos. Vale lembrar que as denúncias podem ser feitas pelo número 0800-970-0267. Mariana, Luciano.
0: Muito obrigada, Gabriela Noronha, pelas informações ao vivo aqui na Voz do Brasil.
1: Filmes, desenhos, documentários, um conteúdo brasileiro de graça com garantia de acesso a todos.
0: É a plataforma Tela Brasil, o streaming público e gratuito voltado à exibição de obras audiovisuais do nosso país, que foi lançado pelo governo do Brasil.
4: A Tela Brasil, plataforma pública de streaming do governo federal, estreia com mais de 550 filmes, séries, documentários e produções históricas feitas entre 1910 e 2025. O lançamento aconteceu no Rio de Janeiro, reunindo representantes do setor audiovisual com a presença do presidente Lula, que destacou a importância da cultura para o país.
5: Vai contribuir para a elevação da compreensão de um país chamado Brasil. Por que que nós somos assim? Por que que nós fazemos assim? O mais importante é a gente conhecer o nosso país por dentro, conhecer a nossa cultura, a razão das coisas que fizeram a gente chegar onde nós chegamos.
4: No catálogo tem de tudo. clássicos do cinema brasileiro, obras indicadas ao Oscar, produções infantis, conteúdos educativos e filmes indígenas e o melhor, sem assinatura, sem publicidade e com acesso gratuito pelo gov.br. O lançamento também contou com a presença da ministra da Cultura, Margarete Menezes.
6: Teremos ali uma diversidade grande da produção, desenhos animados, filmes premiados, né? Então, esse é o primeiro passo para a gente conseguir também fazer com que o povo se reconheça e fortalecer, né, a nossa identidade.
4: Por enquanto, a plataforma funciona na versão web, mas os aplicativos para Android e iPhone devem chegar nos próximos dias. A iniciativa promete colocar a rica diversidade do audiovisual brasileiro ao alcance de todos em qualquer lugar do país.
2: A Tela Brasil é a nova casa do cinema brasileiro, de graça, no seu computador, no seu telefone, na sua vida. Sejam muito bem-vindos e bem-vindas. O cinema é nosso e a casa é sua.
4: Reportagem Vladimir Platonov.
1: No último sábado, os 45 hospitais universitários do país fizeram mais um mutirão de atendimentos para consultas e procedimentos.
0: A prioridade dessa vez foi atender idosos que já estavam na fila do SUS aguardando para cirurgias e consultas.
1: Hoje nós conversamos com o presidente da rede HU Brasil, Arthur Chioro, para saber mais dos resultados dessa iniciativa. Boa noite, presidente, bem-vindo.
7: Boa noite. Tivemos um resultado fantástico. Estamos muito satisfeitos. Os 45 hospitais universitários federais vinculados ao MEC conseguiram neste quinto mutirão, dessa vez destinado aos idosos. Tinha sido um pedido do presidente Lula para que a gente pensasse e fizemos assim com as mulheres, o primeiro deste ano, esse segundo destinado aos idosos, e mais de 52 mil atendimentos em todo o país. 1.219 cirurgias, quase 7 mil consultas e muitos, muitos exames especializados para idosos que aguardavam às vezes 10 meses, um ano na fila de espera, encurtando o tempo de espera, né, e produzindo diagnóstico e tratamento, o que é muito bom e ajuda o programa. Agora tem especialistas do Ministério da Saúde, reforça o SUS e, ao mesmo tempo, as atividades de ensino dos hospitais universitários.
0: Foram mais de 50 mil procedimentos, né?
7: Mais de 52 mil procedimentos. Nas cinco edições, nós já passamos de 200 mil procedimentos nos nossos hospitais universitários. E a cada mutirão nacional, o entusiasmo, né, a integração com a comunidade, o envolvimento, né? Então, assim, nós tivemos, por exemplo, vários dos nossos hospitais que se articularam com as secretarias de saúde e reforçaram a vacinação dos idosos e dos familiares, além então de consultas especializadas, exames, procedimentos e muitas cirurgias. Nós tivemos a oportunidade de produzir este espaço de formação dos médicos residentes, dos alunos internos da medicina, da enfermagem, porque também é um momento de formação, mas o mais importante é a diminuição do tempo de espera e, naturalmente, a oportunidade de diagnóstico. Vou dar um exemplo do que eu estou falando. A dona Amenaides Matos Pinto foi atendida no Hospital Universitário Getúlio Vargas, que foi o hospital que fez mais cirurgia dessa vez, no Amazonas, na Universidade Federal do Amazonas. Ela, 97 anos, e pôde fazer seus exames, seu atendimento. Ou seu Ângelo Costa, de 71 anos, paciente do Lauro Vanderlei, Hospital da Universidade Federal da Paraíba, em João Pessoa, que fez um procedimento muito importante, que foi a retirada de um tumor de pele, um melanoma. Então, assim, a gente oportunizar para muitos idosos este acesso a exames, ultrassom, tomografia computadorizada, ressonância, endoscopia, colonoscopia, hemodinâmica, podendo fazer atendimento, evitando complicações, e muitas cirurgias de pequeno, médio, inclusive de grande porte. Portanto, uma contribuição para o SUS, mas acima de tudo para a qualidade de vida, né, desses idosos do nosso Brasil, que tem todo o direito à saúde e são cuidados pelo governo federal através dos nossos hospitais universitários federais.
1: Como como o senhor disse, é uma estratégia para reduzir as filas do SUS, né? Vocês já conseguem medir o impacto?
7: Ah, sim. O Ministério da Saúde, que coordena toda essa ação, né, de diminuição do tempo de espera nas filas dos brasileiros e brasileiras, vem observando uma diminuição objetiva no tempo de espera, mas, acima de tudo, uma ampliação da oferta. O ano passado, nós batemos um recorde em todo o Brasil do número de cirurgias eletivas. O ministro Alexandre Padilha tem sempre destacado, né, essa conquista do SUS, e os hospitais universitários federais vinculados ao MEC, as universidades públicas, têm dado uma grande contribuição. Porque, veja, diminuir o tempo de espera, diminuir as filas, é muitas vezes garantir o diagnóstico no tempo adequado, né, e um prognóstico que garanta as pessoas poderem ter o tratamento realizado, né? Portanto, isso é fundamental, né, e é um esforço do governo federal, é a marca do Agora Tem Especialista, esse programa que veio para enfrentar esse problema muito crônico, mas que tinha se agravado durante a pandemia de Covid, trazendo ainda uma carga ainda maior de desafios para o Sistema Único de Saúde.
0: Agora, o senhor mencionou brevemente na sua resposta anterior o aspecto educativo desses mutirões, né? E eu queria voltar nisso, porque a gente está falando aqui de hospitais universitários, né? A gente tem aqui, presidente, o depoimento de um dos enfermeiros que participaram do mutirão no Rio de Janeiro. O nome dele é Cauã Henrique Silva. Vamos ouvir.
8: É muito importante, né, nesse início de carreira, participar de um mutirão como esse, porque é uma devolução para a sociedade daquilo que eles nos proporcionam, que é a oportunidade de me especializar, né? Sou formado por uma universidade pública e me especializar também por um hospital público. E garantir também promover a saúde dos idosos. E um fator muito importante é que a gente trabalha aqui com uma equipe multiprofissional. Então contamos com, além de médicos e enfermeiros, fisioterapeutas, nutricionistas, psicólogos, farmacêuticos, terapeutas ocupacionais e assistentes sociais.
0: Então existe também esse objetivo, né, presidente, de colaborar para a formação dos profissionais de saúde.
7: Ah, sim, o depoimento dele é perfeito. Foram mais de 1.100 estudantes, entre internos, residentes da medicina e das outras áreas, que aproveitam este momento como uma oportunidade ímpar de aprendizagem, de treinamento, ou seja, nós estamos formando os futuros especialistas que o SUS tanto precisa, e uma experiência que fica marcada na vida, não só dos estudantes, mas também dos seus professores, dos seus preceptores. Ou seja, nós envolvemos a universidade e o SUS junto para poder dar mais saúde e qualidade de vida para a população, particularmente para os idosos.
1: Presidente, amanhã o senhor estará com o presidente Lula em Goiás para marcar o início de novas atividades lá no Hospital Universitário de Catalão. O senhor pode falar mais para a gente dos serviços prestados por lá?
7: Olha, nós estamos também muito felizes porque amanhã inauguramos oficialmente o novo Hospital Universitário de Catalão. É uma universidade federal nova, é a HU Brasil, o MEC, chegando ao Brasil profundo. Nós estamos inaugurando um hospital de 206 leitos. Ele começa a ser ativado progressivamente, já com os 33 primeiros leitos já funcionando desde a semana passada, e será um hospital, à medida em que ele for sendo implementado ao longo desse ano, de alta complexidade, inclusive com atendimento oncológico, né, com atendimento das principais especialidades clínicas

0: fixem naquela região. Ou seja, nós estamos agindo tanto para fortalecer o SUS, como o processo de formação dos especialistas. Há um investimento muito importante, o Ministério da Saúde entrou com 27 milhões, o Ministério da Educação 40 milhões, nós vamos ter só com o pagamento de pessoal um investimento de 261 milhões, ou seja, uma prioridade do governo do presidente Lula, dos Ministérios da Saúde e da Educação que estão envolvidos diretamente através da HU Brasil, para proporcionar desenvolvimento, fortalecer o SUS, formar profissionais de saúde e também produzir ensino, pesquisa e inovação, que são papéis das universidades públicas federais e que agora se fortalece, né, nesse investimento que o governo federal está fazendo. E há aspecto muito importante, né? Nós também teremos a chegada de mão de obra qualificada. Afinal de contas, nós estamos falando de 1.527 trabalhadores, né, que poderão transformar a região de Catalão num polo de desenvolvimento na área da saúde e vão contribuir com o desenvolvimento econômico de toda aquela região.
1: Muito bem, nós conversamos com Arthur Chiouro, presidente da Rede de Hospitais Universitários HU Brasil. Presidente, muito obrigado pela sua entrevista aqui à Voz do Brasil.
0: Eu que agradeço e espero de volta numa outra oportunidade, trazendo mais boas notícias para a saúde e para a educação do nosso país.
1: A gente vai cobrar, hein?
2: O Enem, Exame Nacional do Ensino Médio, é a principal porta de entrada para a educação superior no Brasil.
1: Dados do Ministério da Educação mostram um aumento na procura de estudantes que precisam de atendimento especializado para realizarem o exame.
2: Em 3 anos, o número triplicou e chegou a quase 90 mil em 2025, um crescimento de 191%.
1: E para tornar a prova ainda mais acessível, o edital desse ano inclui condições relacionadas aos transtornos mentais e fibromialgia.
3: O Instituto Nacional de Estudos e Pesquisas Educacionais Anísio Teixeira, o INEP, amplia o atendimento especializado no Exame Nacional do Ensino Médio, Enem 2026, e passa a incluir participantes com fibromialgia e transtornos mentais, como ansiedade e transtorno obsessivo compulsivo. A mudança consta no edital do exame e reforça a política de acessibilidade da prova. Entre as novidades, candidatos com histórico de crises de ansiedade vão poder contar com acompanhante em sala reservada. O espaço também poderá receber familiares ou profissionais responsáveis por auxiliar participantes com necessidades específicas, como alimentação e deslocamento durante a aplicação das provas. O pedido exige apresentação de laudo médico e documentação comprobatória. O Enem já oferece recursos como prova em braille, videoprova em libras, leitor de tela, tempo adicional, auxílio para transcrição e mobiliário acessível. O exame também atende gestantes, lactantes, idosos e estudantes internados em classe hospitalar. O Enem é a principal porta de entrada para o ensino superior no país e dá acesso a programas como SISU, ProUni e FIES. Em Brasília, Claudimário Carvalho.
2: E as inscrições para o Enem seguem abertas até o dia 5 de junho pela página do participante. O prazo também vale para solicitações de atendimento especializado.
1: Alunos da rede pública têm inscrição pré-preenchida, mas precisam complementar os dados, como local de prova e língua estrangeira.
2: O exame já tem data marcada e será aplicado nos dias 8 e 15 de novembro.
1: E um lembrete para estudantes do programa PED Meia que concluírem o ensino médio esse ano.
2: Além de não pagarem a taxa de inscrição, aqueles que participarem dos 2 dias de prova vão receber um incentivo extra de R$200.
1: O pagamento vai ser efetuado na mesma conta bancária utilizada para o recebimento das demais parcelas do programa.
2: Para mais informações, acesse enem.inep.gov.br/participante.
1: A Procuradoria da Fazenda Nacional vai passar a cobrar de forma unificada as empresas que deixam de pagar o FGTS mensal dos funcionários.
2: Somando toda essa dívida ativa no país, o valor passa de 66 bilhões de reais.
1: A expectativa é facilitar esse pagamento, reduzindo a burocracia para as empresas.
2: E garantir que os valores cheguem ao trabalhador.
4: Com a mudança, a Procuradoria-Geral da Fazenda Nacional será responsável por cobrar as empresas que deixaram de pagar valores referentes ao Fundo de Garantia do Tempo de Serviço, FGTS, dos trabalhadores. Antes, a gestão dessa cobrança era compartilhada com a Caixa Econômica Federal. Hoje, a dívida ativa do FGTS no país é de mais de 66 bilhões de reais. O objetivo de unificar a cobrança é reduzir a burocracia para as empresas, facilitando o pagamento e garantindo que os valores devidos cheguem ao trabalhador. Como

0: explica o Procurador-Geral Adjunto de Gestão da Dívida Ativa da União e do FGTS, Theo Lucas Borges.
1: A gente já vê um aumento muito expressivo da recuperação dos créditos do FGTS e a nossa perspectiva com essa migração é que esse valor continue crescendo, porque a gente vai imprimir um ritmo muito maior nessa cobrança e a facilitação da forma de pagamento e negociação deve contribuir significativamente para o incremento do valor recuperado.
0: O FGTS funciona por meio de contas vinculadas ao contrato de trabalho. No início de cada mês, os empregadores precisam depositar o equivalente a 8% do salário de cada funcionário. Quando esses pagamentos deixam de ser feitos, entram na dívida ativa e passam a ser cobrados pela União. Até o fim do ano, uma nova função vai mostrar diretamente ao trabalhador se ele tem créditos a receber, como disse o Procurador-Geral Adjunto de Gestão da Dívida Ativa da União, Theo Lucas Borges.
1: O crédito do FGTS não pertence à fazenda pública, pertence ao empregado, pertence ao trabalhador. Só que hoje ele tem dificuldade de saber que crédito ele tem. Nós vamos disponibilizar um canal exclusivo no portal Regularize para que qualquer brasileiro entre e verifique se tem créditos de FGTS que são de sua titularidade e estejam sendo cobrados. E nós vamos notificar esse trabalhador todas as vezes que nós recuperarmos crédito que pertence a ele.
0: As empresas que queiram consultar e regularizar os débitos devem acessar o portal de serviços da Procuradoria. O endereço é o regularize.pgfn.gov.br. A expectativa é que o processo agora seja mais ágil, levando em média 6 minutos. Reportagem Graziela Mendonça.
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3: Facilitar o acesso dos cidadãos aos serviços públicos de forma rápida, segura e ainda com economia para os cofres públicos e para a população.
4: Esses são os impactos do Conecta.gov.br, que promove troca automática de informações entre os sistemas do governo do Brasil.
3: Desde que foi criado, em 2020, o programa já acumula 15 bilhões de reais em economia.
4: E tem evitado que usuários enfrentem uma verdadeira peregrinação para emitir certidões e documentos.
5: Com conectagov.br, as pessoas não precisam perder tempo nem dinheiro para buscar informações ou documentos em diferentes órgãos públicos. Não é necessário passar horas e horas indo de órgão em órgão se os registros estiverem integrados no conectagov.br, programa que possibilita a troca de dados dentro do governo. O secretário de Governo Digital do Ministério da Gestão e da Inovação em Serviços Públicos, Rogério Mascarenhas, explica como a integração das bases facilita a vida de quem precisa do benefício.
6: A gente usa, por exemplo, para efeito do passe interestadual para pessoa com deficiência, a gente utiliza, né, a base do CadÚnico, integra com o CPF, integra com a informação dela lá no CadÚnico, no BPC, para você franquear a passagem daquela pessoa. Então, tudo isso hoje é tudo feito por uma integração. A gente já consegue fazer essa integração para que a pessoa tenha uso aí do serviço.
5: Se a pessoa for se inscrever num concurso público e já estiver registrada no Cadastro Único, por exemplo, a isenção da taxa de inscrição é aplicada automaticamente. Foi assim nas duas edições do Concurso Público Nacional Unificado. O conectagov.br agrega, por exemplo, bancos de dados do Bolsa Família, Cadastro Nacional da Agricultura Familiar, Receita Federal, cadastros ambientais, registro de veículos, infrações de trânsito e muitos outros. Nos últimos 3 anos, já são mais de 13 bilhões de reais de economia para os cofres públicos e para a população. Desde a criação do conectagov.br em 2020, o valor chega a 15 bilhões. Esse cálculo estima o gasto que a população teria com deslocamento e ausência de trabalho e a economia na administração pública caso os dados não fossem integrados. De acordo com o secretário Rogério Mascarenhas, a meta agora é ampliar a adesão dos municípios e estados ao programa. O conectagov.br está disponível em todas as regiões do Brasil, com participação de 22 estados e 15 municípios. Reportagem Carlos Oliveira.
3: A Receita Federal recebeu mais de 44 milhões e 300 mil declarações de imposto de renda sobre pessoa física 2026.
4: O resultado supera a expectativa inicial de 44 milhões, um recorde para a entrega dentro do prazo que se encerrou na última sexta-feira.
3: A declaração pré-preenchida alcançou a maior participação, com quase 60% das declarações.
4: E a Receita alerta que o contribuinte que não entregou a declaração dentro do prazo deve providenciar o envio e quanto antes. A multa por atraso ou não entrega é de no mínimo R$ 165,74.
3: Mais de 1.500.000 moradores do Pará e do Amapá passam a contar com internet de melhor qualidade.
4: Foi inaugurada hoje a Infovia 03, nova rota de fibra ótica da Amazônia, que integra o programa Norte Conectado, coordenado pelo Ministério das Comunicações.
3: Com cerca de 800 quilômetros de cabos instalados no leito dos rios amazônicos, a nova Infovia cria um corredor digital entre os dois estados e amplia a capacidade de conexão para escolas, hospitais, órgãos de segurança pública, comércios e residências.
4: A tecnologia também reduz falhas no serviço e aumenta a velocidade da internet oferecida à população.
3: E essas foram as notícias do Governo do Brasil.
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4: Fique agora com as notícias do Poder Judiciário e do Congresso Nacional. Boa noite.
3: Uma boa noite, até amanhã.
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9: STF determina que União apresente em 90 dias plano de desocupação da terra indígena Cachoeira Seca, no Pará.
10: STJ entende que ex-policial que sofreu ataque homofóbico ao postar foto com o namorado tem direito à indenização.
9: TST faz campanha para garantir o acesso seguro ao primeiro emprego.
10: Boa noite, eu sou Marcelo Della Libera.
9: E eu, Marcela Luiza.
10: O presidente do Supremo Tribunal Federal, ministro Edson Fachin, deu prazo de 90 dias para que a União apresente um plano de desocupação da terra indígena Cachoeira Seca, no Pará.
9: Segundo o processo, apesar de passados 10 anos da homologação da terra indígena, a retirada dos invasores não foi realizada. Pelo contrário, a situação se agravou com novas invasões, expansão do desmatamento e avanço de atividades garimpeiras.
10: O governo federal também deve criar um comitê de monitoramento externo para proteção territorial, a regularização fundiária e a atenção à saúde dos povos indígenas isolados e de contatos recentes.
9: A União ainda precisa apresentar em até 15 dias um cronograma atualizado do plano de trabalho para a criação do Parque Nacional Tanaru. A área fica em Rondônia, na fronteira com a Bolívia, e será destinada à preservação da memória do povo Tanaru.
10: Ex-policial que sofreu ataque homofóbico após publicar foto com o namorado em rede social terá direito à indenização.
9: A decisão é do STJ. Fátima Uchoa.
11: O homem publicou no Facebook uma foto beijando o namorado depois da cerimônia de formatura como soldado da Polícia Militar do Distrito Federal. Após mensagens homofóbicas, o ex-policial deixou a carreira militar e pediu reparação moral contra o autor da ofensa. Ao reformar sentença que fixou indenização de R$ 1.850, o Tribunal de Justiça do DF considerou não haver justificativa para a condenação. Já no STJ, a terceira turma estabeleceu os danos morais em R$ 10.000, avaliando que, embora os comentários ofensivos não se enquadrem nos tipos penais clássicos dos crimes contra a honra, o conteúdo e o contexto em que foram proferidos violam direitos da personalidade. A relatora foi a ministra Nancy Andrighi.
10: Aprendizagem é a palavra-chave da campanha do TST para garantir o acesso ao primeiro emprego.
9: Com o slogan Vida de Aprendiz, começar certo faz toda a diferença. A ideia é mostrar que estudo e trabalho devem seguir juntos. Mila Amaral.
12: Com foco na geração Z e no setor empresarial, a campanha mostra que é possível entrar no mercado de trabalho de forma segura, com todos os direitos garantidos e sem abandonar os estudos. A programação faz parte das ações desenvolvidas pelo Programa de Erradicação do Trabalho Infantil e de Estímulo à Aprendizagem, em alusão ao Dia Mundial contra o Trabalho Infantil, realizado em 12 de junho. Com a campanha, a Justiça do Trabalho visa conscientizar jovens e crianças sobre a importância da garantia do primeiro emprego, por exemplo.
10: A propaganda eleitoral no rádio, na televisão e na internet só começa em 16 de agosto.
9: Mas a partir de 5 de julho, os pré-candidatos já podem fazer a chamada propaganda intrapartidária. Estevão Furtado.
13: Esse tipo de divulgação é permitido apenas dentro dos partidos durante as prévias e convenções, que neste ano acontece entre 20 de julho e 5 de agosto. O objetivo é apresentar nomes que vão disputar a indicação da legenda para as eleições. Quem descumprir as regras pode ser multado em valores que variam de 5 a 25 mil reais.
10: Justiça Federal condena poder público a recuperar o complexo histórico de Fordilândia, no Pará.
9: A ação foi movida pelo MPF, Amanda Nascimento.
14: O local foi construído em 1927 pelo empresário norte-americano Henry Ford para a exploração de borracha na Amazônia. Mas depois do fim do projeto, em 1945, as terras e benfeitorias passaram para o governo brasileiro, mas o complexo ficou abandonado. E agora, para garantir a preservação do que restou de Fordilândia, a Justiça Federal determinou a criação de um plano de recuperação e conservação para os imóveis e ruínas e a regularização das terras do distrito, que devem ser realizados de forma solidária pela União, IFAM, Governo do Pará e Município de Aveiro, sob pena de multa diária de 5 a 10 mil reais.
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10: Boa noite.
9: E até amanhã.
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15: Eu sou Paula Groba.
16: E eu sou Ricardo Nakaoka.
15: E estes são os destaques de hoje do Jornal do Senado, que começa agora.
16: Congresso analisa propostas que buscam reduzir desigualdades raciais expostas em atlas da violência.
15: Parlamentares defendem ação contra facções, mas alertam para a soberania do Brasil.
16: Inteligência artificial e desinformação desafiam eleições de 2026, segundo especialistas.
15: Boa noite.
16: Boa noite.
15: 3 em cada 4 vítimas de homicídio no Brasil são negras. O dado por si só revela a dimensão da desigualdade apontada pelo Atlas da Violência 2026. O levantamento mostra que pretos e pardos são as principais vítimas da violência letal no país e também a maioria das mulheres assassinadas dentro de casa.
16: No Congresso, propostas buscam financiar políticas de reparação e promoção da igualdade racial. A repórter Marcela Diniz tem os detalhes.
17: O Atlas da Violência 2026 revela que 77% das pessoas assassinadas são pretas ou pardas e 67,5% das vítimas de feminicídio também. Para a doutora em filosofia e professora Catiúcia Ribeiro, os dados devem ser entendidos numa perspectiva histórica, a que leva em conta que o racismo é um princípio organizador da violência estatal e social no Brasil e que isso é herança direta dos quase 4 séculos de economia escravocrata. Catiúcia cita o Fundo de Promoção da Igualdade Racial em debate no Senado e a PEC da Reparação em análise na Câmara como contribuições que o Congresso pode dar na reparação dessas disparidades raciais.
18: Não haverá paz enquanto a maior parte da população desse país estiver submetida à subalternização econômica e à violência física. Colocar esses projetos como prioridade é demonstrar que o parlamento está disposto a sair da retórica e passar para uma ação concreta de reconstrução do Brasil.
17: O autor da PEC que institui o Fundo de Promoção da Igualdade Racial é o senador Paulo Paim, do PT do Rio Grande do Sul.
19: O racismo estrutural ainda define o destino de milhões de brasileiros e brasileiras. É por isso que precisamos ter um instrumento concreto, permanente e com financiamento garantido para enfrentar essas desigualdades históricas.
17: A criação do Fundo de Promoção da Igualdade Racial foi proposta há 10 anos. Desde março de 2023, a PEC aguarda designação de novo relator.
15: A senadora doutora Eudócia, do PSDB de Alagoas, defendeu a criação de uma comissão parlamentar mista de inquérito, a CPMI BMG Master, para investigar supostas irregularidades no sistema de crédito consignado do INSS e a atuação de instituições financeiras envolvidas.
16: Ela afirmou que há indícios de um esquema que precisa ser apurado nas instâncias adequadas. A senadora anunciou a coleta de assinaturas para viabilizar a instalação da CPMI e pediu apoio dos parlamentares para a iniciativa.
15: E o senador Confúcio Moura, do MDB de Rondônia, comemorou acordos entre a FUNAI e o INCRA para regularizar áreas ocupadas por produtores rurais do estado. Segundo o parlamentar, a medida beneficia famílias que vivem há décadas em regiões classificadas como áreas de interesse indígena.
16: Confúcio afirmou que muitos produtores de Rondônia enfrentavam dificuldades para obter crédito rural e regularizar propriedades por causa da indefinição fundiária. O senador destacou a atuação conjunta de parlamentares, prefeitos, técnicos do INCRA e representantes da FUNAI na construção dos acordos.
20: Então esse pessoal estava uma aflição, sem crédito, trabalhando na unha, tirando leite, plantando café, plantando cacau, fazendo suas pastagens. Está lá dentro dessas áreas há muito tempo. Mas aí conversamos aqui, vem uns 2 anos trabalhando, a FUNAI entendeu isso, o INCRA foi maravilhoso em apresentar os mapas.
15: 2026 será um ano de eleição marcada pela inteligência artificial e pela disputa de narrativas nas redes sociais. O desafio será garantir que a tecnologia não comprometa a confiança do eleitor.
16: Faltando 2 meses e meio para o início da propaganda eleitoral gratuita de 2026, o Conselho de Comunicação Social do Congresso debateu as regras para as campanhas políticas na internet e os riscos do uso de ferramentas de IA. A repórter Patrícia Oliveira traz as informações.
21: Em março, o TSE editou as novas regras sobre o uso de IA na propaganda eleitoral, nas postagens de conteúdo político e a responsabilidade das plataformas digitais na recomendação e moderação desse conteúdo. Maria Paula Almada, especialista em tecnologia digital, destacou a dificuldade da população em geral em diferenciar conteúdos reais dos gerados por inteligência artificial.
22: Apenas 27% dizem conseguir identificar fake news com facilidade. É difícil até para os especialistas identificarem o que é verdade e o que é manipulado.
21: Para os debatedores, o maior desafio é combater a desinformação, garantindo a liberdade do eleitor ao exercício do voto e a proteção do processo eleitoral. O advogado e professor Diogo Reis cobrou a participação do legislativo.
23: Talvez uma revisão das leis que é do tempo do Orkut e para a legislação atual, considerando o cenário de inteligência artificial generativa, redes sociais extremamente dinâmicas.
21: Nenhuma plataforma digital avaliada no Índice de Transparência de Redes Sociais oferece condições significativas de acesso a dados de anúncios, inclusive de conteúdo político eleitoral.
15: E a decisão de enquadrar o PCC e o Comando Vermelho como organizações terroristas pelo governo dos Estados Unidos abriu uma nova discussão no Senado sobre o enfrentamento ao crime organizado.
16: Parlamentares defendem medidas mais rígidas para combater o financiamento das facções, mas alertam que a cooperação internacional não pode comprometer a soberania e a autonomia das instituições brasileiras. Repórter Marcela Cunha.
24: Para o senador Sérgio Moro, do PL do Paraná, a decisão pode facilitar o bloqueio de bens das facções no exterior e ampliar a cooperação internacional contra o crime organizado.
25: Uma vitória diplomática para o Brasil. Essa classificação vai ter um impacto principalmente na facilitação do congelamento dos ativos, ou seja, dos bens dessas organizações terroristas que muitas vezes são mantidas no exterior.
24: Já o presidente da Comissão de Relações Exteriores e Defesa Nacional, senador Nelsinho Tradi, do PSD de Mato Grosso do Sul, afirmou que toda medida que ajude a melhorar a segurança pública será apoiada, mas defendeu que o Congresso discuta os limites da decisão para evitar interferência externa.
26: Ninguém aqui quer passar a mão em cima de cabeça de bandido. Agora, usar esse mecanismo para poder ferir a soberania nacional, isso nós não vamos também aceitar e não vamos admitir. admitir.
24: Nelsinho Tradi informou que pretende promover uma discussão sobre o assunto na Comissão de Relações Exteriores e Defesa Nacional e na Comissão Mista de Controle da Atividade de Inteligência. O tema já passou pelo Senado durante a análise do projeto Antifacção, que endurece o combate a organizações criminosas. Na ocasião, os senadores discutiram a tentativa de equiparar facções e milícias a organizações terroristas, mas a proposta não foi aprovada. A partir de hoje, o conteúdo da Rádio Senado ganha um novo espaço para chegar ao público. Entrevistas, debates e as principais notícias produzidas pela emissora passam a estar disponíveis em uma playlist exclusiva no canal da TV Senado no YouTube.
16: Os internautas poderão acompanhar quadros do programa Conexão Senado e também do Jornal do Senado, exibido diariamente na Voz do Brasil. O repórter Rodrigo Rezende conta os detalhes.
0: Perdeu alguma entrevista do programa Conexão Senado ou quer indicar algum conteúdo do programa para um amigo? Ou quem sabe ouvir novamente com mais atenção o Jornal do Senado transmitido durante a Voz do Brasil. Agora você pode acessar esses e outros conteúdos da Rádio Senado em uma playlist exclusiva no canal do YouTube da TV Senado. Fernanda Nardelli, coordenadora de distribuição da Rádio Senado, ressalta que a presença da emissora no canal da TV Senado, que tem mais de 1,8 milhão de inscritos, é mais uma forma de disseminação de conteúdos do Senado para os cidadãos brasileiros, além de demonstrar a integração dos veículos de comunicação do Senado Federal.
1: Eu falo assim que é um jogo de ganha-ganha, né? A rádio vai ganhar em alcance, a TV vai ganhar na variedade de conteúdo e assim, o nosso principal objetivo, claro, o cidadão vai ganhar tendo mais acesso aí a outros programas, outros formatos.
0: Gesiel Carvalho, apresentador do programa Conexão Senado, destaca que a iniciativa de postagem dos cortes dos quadros e entrevistas no YouTube irá facilitar a vida do cidadão e contribuir com o compartilhamento dos materiais.
2: Facilita muito também a vida do ouvinte que quer espalhar o nosso conteúdo e até compartilhar o Conexão do Dia se ele perdeu alguma coisa.
0: Para acessar todo esse conteúdo, basta ir até youtube.com/TV Senado, clicar na guia Playlists e localizar Rádio Senado.
16: Com edição de Paula Groba e trabalhos técnicos de João Lira, o Jornal do Senado fica por aqui. Acompanhe agora as notícias da Câmara dos Deputados. Boa noite.
24: Boa noite e até amanhã.
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4: Avança entre os deputados discussão sobre redução da maioridade penal.
5: Projeto inclui tratamento do câncer infantil em cursos nas áreas de saúde.
4: Comissão aprova novas categorias de reserva de vaga em estacionamento.
5: Boa noite. Comissão aprova aumento do número de vagas de estacionamento reservadas para pessoas com deficiência e para idosos com mais de 80 anos. A repórter Daniele Lessa tem as informações.
6: A Comissão de Desenvolvimento Urbano da Câmara dos Deputados aprovou o projeto que amplia a reserva de vagas em estacionamentos para pessoas com deficiência e faz ajustes nas regras para vagas reservadas aos idosos. Atualmente, a legislação garante pelo menos 2% das vagas para veículos que transportem pessoas com deficiência e 5% para pessoas idosas, tanto em estacionamentos públicos quanto privados. Com a aprovação do projeto, o percentual para pessoas com deficiência passa para no mínimo 3% do total de vagas, respeitando as normas de acessibilidade, como espaço adequado para a circulação de cadeira de rodas. No caso das pessoas idosas, o texto mantém o percentual mínimo de 5% das vagas, mas cria uma regra específica para estacionamentos com mais de 100 vagas. Nesses casos, deverá haver pelo menos uma vaga exclusiva para pessoas com 80 anos ou mais, posicionada de forma a garantir maior comodidade. Para o relator da proposta, deputado Saulo Pedroso, do PSD de São Paulo, o aumento no número de vagas deve acontecer junto com o respeito às normas de acessibilidade, inclusive nos estacionamentos privados.
27: Não só nos espaços públicos, nos espaços privados também. Teve até uma certa resistência em relação aos empreendimentos privados, mas a gente precisa conscientizar todo mundo que eles precisam de uma atenção especial, né, que é merecida e que a possibilidade que a gente tenha aí vagas de disponíveis que atendam com qualidade, com tamanho adequado dentro da norma, é fundamental para que o dia a dia das pessoas com deficiência seja um dia a dia comum como o nosso.
6: A proposta que aumenta o número de vagas de estacionamentos reservadas para pessoas com deficiência e para idosos com mais de 80 anos altera o Estatuto da Pessoa com Deficiência, o Estatuto da Pessoa Idosa e a Lei de Acessibilidade. E agora será analisada nas comissões de Viação e Transportes e de Constituição e Justiça. Da Rádio Câmara de Brasília, Daniele Lessa.
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3: Saúde.
4: Avança na Câmara projeto aprovado que inclui o tratamento do câncer infantil em conteúdo de cursos de saúde. Acompanhe na reportagem de Luiz Cláudio Canuto.
8: A Comissão de Educação aprovou projeto que inclui a oncologia pediátrica como tema a ser tratado nas disciplinas dos cursos das áreas de saúde. A exigência seria incorporada à Política Nacional de Atenção à Oncologia Pediátrica. O projeto é do deputado Eduardo da Fonte, do PP de Pernambuco, e o texto foi aprovado com mudanças propostas pelo relator, deputado Dr. Fernando Máximo, de Rondônia. Máximo explicou que a criação e a alteração do currículo dos cursos são atribuição do Conselho Nacional de Educação. Por isso, em vez de prever uma disciplina, o projeto trata o tema como conteúdo. Para ele, a mudança resolve o impedimento de mudar o currículo ao incluir a matéria como um tema transversal.
9: Porque nós sabemos que hoje o câncer infantil tem acometido milhões de crianças Brasil afora e tem levado à morte muitas delas, e um dos problemas sérios que nós temos é o diagnóstico tardio. Muitas das vezes, se a gente consegue diagnosticar numa fase mais preliminar o tumor, numa fase mais inicial, a gente acaba conseguindo tratar e curar totalmente a criança. Mas quando esse diagnóstico é feito tardiamente, infelizmente, às vezes tem metástase para outros órgãos, tem mais dificuldade de diagnosticar e de tratar.
8: Pelo texto aprovado, os cursos em funcionamento teriam prazo de 12 meses a partir da entrada em vigor da lei para adaptar os currículos. A proposta vai ser analisada em caráter conclusivo pela Comissão de Constituição e Justiça. Para virar lei, precisa ser aprovada pela Câmara e pelo Senado. Da Rádio Câmara de Brasília, Luiz Cláudio Canuto.
3: Segurança Pública.
5: Relator conclui a leitura de parecer que une propostas sobre a redução da maioridade penal. A repórter Silvia Munhato acompanhou a reunião da Comissão de Constituição e Justiça da Câmara, em que o tema foi discutido.
10: As três propostas de emenda à Constituição que reduzem a maioridade penal no Brasil de 18 para 16 anos avançaram na Comissão de Constituição e Justiça da Câmara. O relator, deputado Coronel Assis, concluiu a leitura do seu relatório favorável à mudança e foram concedidas vistas aos textos. Os pedidos de vistas pelos deputados permitem que as propostas sejam discutidas e votadas após duas sessões do plenário. Os deputados que se opõem à mudança tentaram barrar o avanço por meio de requerimento de retirada de pauta, mas ele foi rejeitado por 42 votos a 7. A deputada Talíria Petrone, do PSOL do Rio de Janeiro, disse que os adolescentes que cumprem medidas socioeducativas representam menos de 2% do total de pessoas cumprindo penas.
11: Quando nós olhamos os indicadores de reincidência no socioeducativo, eles estão em torno de 13%, aqueles que voltam a cometer infrações. Quando nós olhamos para o sistema prisional, que o Supremo já disse que é um estado inconstitucional de coisas, nós vemos que há uma reincidência de quase 50%.
10: Já o deputado Kleber Verde, do Maranhão, defendeu a redução da idade.
12: Até diante de vários crimes praticados no nosso país, por adolescentes, infelizmente, delinquentes, que precisam entender que uma vez envolvidos em crime, ele vai pagar por isso. Ele não pode ficar impune.
10: O deputado Coronel Assis disse que as propostas sobre a redução da maioridade penal são admissíveis perante o regramento jurídico atual. Segundo ele, a Convenção da ONU dos Direitos da Criança veda apenas penas cruéis, degradantes, prisão perpétua ou morte para crimes cometidos por menores de 18 anos. Mas ele retirou de uma das propostas dispositivos que concediam às pessoas maiores de 16 anos direitos como de casar e celebrar contratos, além de tornar o voto obrigatório. O relatório se alinha à proposta feita pelo deputado Capitão Alden, do PL da Bahia, que fala em responsabilidade penal para maiores de 16 e até 18 anos, nas hipóteses de crimes hediondos e outros crimes graves, mas exige uma avaliação individualizada sobre a compreensão do jovem em relação ao crime cometido e assegura a separação entre jovens e adultos durante a execução da pena. Atualmente, jovens maiores de 16 anos que cometem infrações graves cumprem medidas socioeducativas de internação por no máximo 3 anos. Caso as propostas sejam aprovadas na CCJ, elas terão seu mérito analisado por uma comissão especial. Da Rádio Câmara de Brasília, Silvia Minhato.
3: Trabalho.
13: A Comissão de Trabalho da Câmara aprovou o retorno da assistência sindical obrigatória em rescisões de trabalho, alterando a reforma trabalhista. O texto ainda precisa ser avaliado por outras instâncias, como explica a repórter Emanuele Brasil.
14: A Comissão de Trabalho da Câmara dos Deputados aprovou proposta que retoma a obrigatoriedade da assistência sindical para validar a rescisão de contratos de trabalho de empregados com mais de 1 ano de serviço. A medida, que altera a consolidação das leis do trabalho, reverte uma das principais mudanças da reforma trabalhista de 2017, que havia tornado a homologação facultativa. O texto foi aprovado com mudanças sugeridas pelo relator, deputado Bongás, do PT do Rio Grande do Sul. O parecer restabelece que o instrumento de rescisão ou recibo de quitação só terá validade se firmado com a assistência do sindicato da categoria ou, na ausência deste, de uma autoridade do Ministério do Trabalho e Emprego, sem custos para o trabalhador. Segundo Bongás, a mudança visa corrigir um desequilíbrio na relação entre empregado e empregador no momento do término do contrato.
17: Quando a reforma trabalhista foi votada, eu votei contra, o sindicato foi afastado e o trabalhador ia com o patrão, ou da RH, e aí quando o cálculo era feito, muitas vezes era lesado, roubava o direito do trabalhador. Naquele momento, o sindicato precisaria estar junto. E esse projeto, ele exatamente repõe a presença do sindicato na hora da rescisão. O sindicato tem os seus técnicos e os próprios sindicalistas sabem fazer esse cálculo corretamente para nenhum trabalhador ser lesado. E esta votação que nós fizemos, que eu pude ser o relator na Comissão do Trabalho, repõe este direito para o nosso trabalhador. Nenhum trabalhador pode ser lesado.
14: Entre as medidas, o texto estabelece a intervenção sindical prévia como um procedimento necessário para demissões sem justa causa, sejam elas individuais ou coletivas. A proposta também exige que a extinção do contrato por acordo entre empregado e empregador também seja homologada pelo sindicato ou pelo Ministério do Trabalho. Além disso, o texto determina que a cláusula de arbitragem em contratos de trabalhadores com remuneração superior a 2 vezes o teto do INSS só será válida se tiver assistência sindical. A proposta deverá ser votada agora pela Comissão de Constituição e Justiça e depois pelo plenário. Da Rádio Câmara de Brasília, Emanuele Brasil.
3: Agricultura.
5: Comissão aprova a proposta que apoia práticas sustentáveis na agricultura familiar. O repórter José Carlos Oliveira explica as medidas.
18: Duas comissões da Câmara dos Deputados aprovaram um projeto de lei que inclui incentivos a práticas sustentáveis de produção agropecuária na Lei da Agricultura Familiar, que está valendo desde 2006. Se virar em lei, os incentivos de crédito e o apoio às mulheres agricultoras passarão a constar formalmente da Política Nacional da Agricultura Familiar e Empreendimentos Familiares Rurais. Relator na Comissão de Agricultura, o deputado Enderson Pinto do Pará, explica algumas das práticas sustentáveis previstas no texto.
19: Para recuperação de pastos e solos, por exemplo, que é cada vez mais trabalhar práticas sustentáveis que possam garantir o aumento da produtividade e redução aí nos desmatamentos e também recuperar as áreas degradadas, para nós é fundamental. O projeto, ele traz 2 viés. O primeiro, para quem faz esse tipo de prática, ele incentiva ou doação financeira, como também acesso ao crédito com juros mais reduzidos.
18: A proposta também foi aprovada na Comissão de Defesa dos Direitos da Mulher, sobretudo em relação às linhas específicas especiais de crédito rural destinadas às agricultoras, como ressalta Enderson Pinto.
19: Ele traz algo mais diferenciado ainda para as mulheres rurais, ou seja, as mulheres que também vivem do setor agropecuário, terem acesso a um financiamento com juros ainda mais baixos, porque hoje, de forma geral, há sim essa discrepância ainda nessa questão da equidade, nesse tratamento entre os gêneros, e isso é uma preocupação.
18: O projeto de apoio a práticas sustentáveis na agricultura familiar já foi aprovado pelo Senado e depende apenas da aprovação final das comissões de Finanças e Tributação e de Constituição e Justiça da Câmara. Da Rádio Câmara de Brasília, José Carlos Oliveira.
3: Meio Ambiente.
1: A comissão aprova projeto que incentiva a reciclagem e gera desconto nas contas de luz e água. A repórter Júlia Lopes nos conta como vai funcionar.
15: O Brasil produz mais de 77 milhões de toneladas de lixo por ano e cerca de 40% desse total ainda é destinado a lixões em todo o país. Para incentivar a reciclagem e enfrentar esse problema, a Comissão de Desenvolvimento Urbano da Câmara dos Deputados aprovou uma proposta apresentada pela deputada Fernanda Pessoa, do Ceará. O projeto de lei cria o programa Recicla Clash, que prevê a concessão de um tipo de cashback ou crédito financeiro para pessoas que realizarem a reciclagem correta de resíduos sólidos. Esse valor poderá ser convertido em descontos nas contas de energia elétrica e de água. O projeto tem como objetivo reduzir o descarte irregular de materiais recicláveis no meio ambiente, promover a educação ambiental e estimular o consumo consciente. A iniciativa também busca fortalecer a participação de cooperativas e catadores de recicláveis, além de incentivar a economia circular. Segundo dados da Associação Brasileira de Resíduos e Meio Ambiente, do total de lixo produzido no país, cerca de 72 milhões de toneladas são coletadas diretamente nas residências. Para se ter uma dimensão desse volume, ele seria suficiente para cobrir aproximadamente 3.400 campos de futebol. De acordo com o texto do projeto, o funcionamento do programa começa com o cadastro do consumidor em uma plataforma digital vinculada à iniciativa. Nesse momento, a pessoa informa seus dados pessoais e associa as contas de água e de energia elétrica. Em seguida, os resíduos recicláveis devem ser levados aos pontos de coleta credenciados como cooperativas de reciclagem, ecopontos ou estabelecimentos parceiros. Na entrega, o material é pesado e registrado no sistema, gerando uma pontuação proporcional ao volume e ao tipo de resíduo reciclado. Essa pontuação acumulada é então convertida em crédito financeiro, garantindo descontos diretos nas contas de água e de luz. Após a regulamentação pelo governo federal, a gestão do programa ficará sob responsabilidade do Ministério do Meio Ambiente, em parceria com as Agências Nacionais de Energia Elétrica, a ANEEL, e de Águas e Saneamento Básico, a ANA. Para o relator da proposta, deputado Cobalcini, do MDB de Santa Catarina, a medida, que já é adotada em outros países, traz benefícios tanto para a população quanto para o meio ambiente.
20: Será importantíssimo para o Brasil, porque premia, né, quem recicla, vai receber um valor como prêmio, e premia o meio ambiente, porque nós daremos o destino correto para todo o lixo, especialmente o lixo reciclado.
15: O projeto, que busca ampliar a reciclagem correta por meio de descontos nas contas de água e luz, segue agora para análise na Comissão de Minas e Energia. Da Rádio Câmara de Brasília, Júlia Lopes.
3: 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Educação.
1: Comissão aprova tratamento diferenciado para estudantes com mandatos em entidades representativas. A repórter Mônica Tati nos conta como serão as regras.
21: Universitário que exerce mandato em entidade estudantil poderá ter tratamento diferenciado na sua instituição de ensino. É o que prevê projeto em análise na Câmara dos Deputados, que estabelece métodos específicos para controle de rendimento e frequência dos estudantes que atuam em entidades representativas como a UNE, as Uniões Estaduais de Estudantes e os DCEs, os Diretórios Centrais dos Estudantes. O relator na Comissão de Educação da Câmara, o deputado Pedro Quizay, do PT de Santa Catarina, destaca a importância de garantir mecanismos que permitam que os estudantes possam conciliar seus estudos com a participação na política. Pedro Quizay explica que o projeto garante que os estudantes que compareçam a eventos oficiais, como assembleias ou congressos, possam recuperar as avaliações e o conteúdo das disciplinas em outro momento.
0: E não seja prejudicado porque está exercendo o direito à cidadania, à organização estudantil e à defesa dos direitos dos estudantes. Isso é muito importante porque reconhece, de um lado, a importância da escola, da educação, da sala de aula, da avaliação, mas ao mesmo tempo legitima e fomenta e apoia a organização estudantil, porque isso produz liderança e cidadania.
21: A proposta, que prevê tratamento diferenciado para os universitários que possuem mandato em entidade estudantil, ainda vai ser votado pela Comissão de Constituição e Justiça. Se for aprovado sem modificações, pode seguir direto para a sanção do presidente da República. Da Rádio Câmara de Brasília, Mônica Tati.
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0: colador de Nilson Eco de Guaporé, mais uma propagandinha, Eco. Mas nós não cobremos nada. Não
1: falou o que, Luan?
0: E nem tu não cobra, então fiquemos quietos.
1: Ele falou o que, Luan?
0: Não sei.
1: Não só?
0: Teria que dizer o que tu faz, ele podia fazer uma propaganda gratuitamente.
1: Qualquer coisa ele faz.
0: É. Se tu não trabalha, diz. Se tu não trabalha, nós então dizemos fora, mandemos fora qua. E se te faz qualcosa, dime que lá não te dizemos, vai lá, Eco, faz questo, se tem qualche industrieta, qualche que lavoro de. Para esse, fora.
1: Esse não faz gente, paga imposto de renda.
0: Esse não faz gente, paga imposto com ele despesa. Que ane, ah, Eco. Para qua, vemos um recado qua. Olá, Rádio Amizade FM 107.3. Estou ouvindo a programação. Olá, Rádio Amizade, estou ouvindo a programação de Caxias do Sul. Se grave tempo, se grave tempo, toque a música
1: Moratori.
0: Do Coral Stella Alpina.
1: Uhum.
0: Que toca tá, Angela? Angela, sim, questo qua é Luiz Mesomo.
2: Já é a próxima, é meu tio, então.
0: Mas então dá um beijo, manda um beijo pro teu tio, um abraço.
2: Pronto. Isso, quanto tempo?
1: Pronto.
0: Ecco, tem que catar a Angela qua. Que aro de Dio que passemos no alti com ela. Não é tarde, não me vede, minha. Trocou, senhor Luiz.
2: Um abraço
0: Luiz.
2: Lá pro
0: tio Luiz. 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
2: E tem mais um de Passo Fundo que está escutando.
0: É. Tá, mas escuta, tenho. Eu dei o recado do Alencar lá de.
2: Não.
0: Ah, quase que eu me passo.
1: Da Lagoa.
0: De telefone. Da Lagoa. Alencar lá de Lagoa, que é a música. Tu achou já?
2: Filtrão?
0: Não, o Dojão. O Dojão. Alencar, estruconaço, quase que me desmenteguei, porque aqui o papo vai, o papo vem. Enfim, mas. Se lembremos em tempo, quem que está mais escutando lá de Passo Fundo?
2: César Augusto.
1: Tá escutando.
0: César Augusto, não vem para me atormentar, que estou de bom humor agora.
1: Como é que dizem quando estão aprontando? Estão maquinando.
0: Estão maquinando. Eu acho que quando ele está silenciosamente, ele está preparando. Preparando como é que é a pólvora para ver se elas choca. Venha.
2: Boa noite. O Darley me contou que o Brutim foi a Veranópolis visitar uma exposição de veículos antigos e deu de cara com um Chevrolet 46. Eu não sabia que ele tinha um parente lá.